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7: 00:17.
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1: 00:32.
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5: Essa moda é boa demais, hein?

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5: 12:49.
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0: 1 e 4.
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0: Demorei pra chegar, mas cheguei. É Ronaldinho e a Cato, hein?
1: Esquece!
0: É Ronaldinho e a Cato, só curtindo o rolê aleatório.
1: Vambora! Vai!

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1: Duas horas.
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Muito bom dia, estamos começando Delta Rural, edição desta quarta-feira, hoje, 3 de junho de 2026. Muito bom dia, turma, estamos chegando, véspera aí de feriado. Bom dia, Carlos Silva, bom dia, Luiz Sivaldo pela Rádio Difusora. Muito bom dia aos nossos prezados e estimados ouvintes. Temperatura neste momento, 12 graus na Rainha da Fronteira, amanhecer aí de quarta-feira. Portanto, senhoras e senhores, hoje, quarta-feira, dia 3 de junho. Também registrando, senhoras e senhores, este amanhecer, as condições climáticas, né? 12 graus é a temperatura. A máxima poderá chegar aos 19 graus, a temperatura máxima. Hoje nós teremos sol com muitas nuvens durante o dia e períodos de céu nublado. E noite com muitas nuvens. Não há previsão de chuva. A turma tem questionado, né, e comentado a necessidade da chuva, né, aqui para a nossa, falando para a nossa região, né, turma? E não tem previsão de chuva para hoje. Hoje também outro dia seco, né, firme, e portanto não há chances de chuva para a data de hoje. O nascente do sol está previsto para 7h27, o poente para as 17h41, e nós estamos na fase da lua cheia, para quem acompanha o calendário lunar. Amanhã é quinta-feira, feriado. Amanhã, Corpus Christi. Amanhã, temperatura mínima de 12, a máxima de 20. Também não há previsão de chuva. Seguindo aí a tendência desta semana, o prognóstico, informando que na sexta-feira, para muitos, feriadão, com temperatura mínima aí de 13 na sexta e a máxima de 22. Também sem chances de chuva. No sábado dia 6, com temperatura mínima de 13 e máxima de 20 graus a máxima, também condição é de tempo firme, não tem chances de chuva para o sábado. A instabilidade poderá chegar lá no domingo, dia 7, com temperatura mínima de 15 graus, a máxima podendo chegar aos 18. Nós teremos aí no domingo, dia 7, sol com muitas nuvens, pancadas de chuva à tarde e à noite. Portanto, há chances de chuva, da instabilidade chegar no domingo, certo? 72% é a chance, 72% é a probabilidade. E esta instabilidade, olha, turma, poderá persistir ainda na segunda-feira, dia 8, hein? Observando aqui, na segunda-feira, dia 8, até o volume, a estimativa de chuva para segunda-feira, dia 8, é bem considerável. Olha, ultrapassa aí os 30 milímetros, são esperados para segunda-feira, dia 8. Então, poderemos ter chuva ali no domingo e na segunda-feira poderemos ter um volume, né, maior comparado ao de domingo. Domingo, eles são esperados aí, portanto, a estimativa de chuva para o domingo, em torno aí de 5 milímetros. O que chama atenção é a segunda-feira, que concentra-se um maior volume de chuva. Esta é a estimativa para o final de semana, mais precisamente já ali no finalzinho, né, domingo, e início da semana vindoura, portanto, na segunda-feira. Certo? Vamos aguardar e torcer para que esta chuva realmente venha. Estamos necessitando, este pedido, na verdade, né? Está todo mundo pedindo aí chuva para que melhore a situação para todos. Bom, quanto ao dia de hoje, sol entre nuvens e temperaturas mais altas. Previsão do tempo, sem mudanças no cenário atmosférico. A quarta-feira, hoje, dia 3,
terá novamente tempo firme no Rio Grande do Sul. Ainda que apresente maior nebulosidade em diferentes regiões, como Sul, Campanha, Centro, Costa Doce, região metropolitana e Nordeste. Apesar da sensação de frio nas primeiras horas da manhã, a presença do sol, mesmo que entre nuvens, ajuda a elevar a temperatura ao longo do dia. Como serão os próximos dias? O cenário de estabilidade se mantém na quinta, dia 4, portanto amanhã, e na sexta-feira, dia 5, em quase todo o Rio Grande do Sul. O dia começa com temperaturas amenas e chance de nevoeiro em pontos isolados. Durante a tarde, as aberturas de sol entre nuvens continuam a elevar as temperaturas. Aqui, portanto, as informações, a previsão e a tendência para os próximos dias. Aos madrugadores, nosso bom dia, muito bom dia, Silvinho. Uma ótima quarta-feira, Juliano Coutinho, um abraço, Juliano. Paulinho Alves, a turma de Pinheiro Machado, nosso bom dia. Grande abraço, anda pelo trecho, anda pelo interior. Isso aí, ou não, né? Ou outro ponto, outra extremidade aí do nosso estado do Rio Grande do Sul. Mas vamos lá, vamos um abraço aí, Paulinho. Um abraço, Michel. Um abraço aos

0: dos aplicativos, a nossa saudação, nosso bom dia. Bom dia também ao Josimar Batista. Ô, Josimar! Grande abraço, seu Josimar, ligado aí na programação. Também o Dudu, Eduardinho, a turma da João Teles, bom dia. O Roberto, a turma de Pedras Altas, muito bom dia. Danilo Moura, a turma do transporte, a turma do boiadeiro, já na movimentação, hein? Carregamento hoje na Rural. Grande abraço, Danilo Moura. Isso aí, valeu, Danilo Moura. Bom dia, Silvinho, na escuta, forte abraço. O Paulinho, lá da Estância Maíra, grande abraço. Turma lá do Corredor da Chicaca, Estância Maíra. Grande abraço, Paulinho. Aos amigos aí que estão acompanhando a nossa saudação, nosso bom dia. Né? Também mandando um abraço à turma lá na Associação e Sindicato Rural, a turma já se acomodando, se preparando. Né? Turma da Campeira, alô, Chiru, um abraço. E porque tem os carregamentos hoje, né? Isso aí, tendo em vista também o remate de ontem do Jaguari. Excelente programação ocorrida ontem na Associação e Sindicato Rural. Aqui da nossa Bagé. 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Um abraço agradecendo a todos os vendedores, compradores, clientes de Jaguari, produtores, né? Estiveram aí presentes. A turma também de fora, né? Adquirindo animais aí através do Rematify. Um abraço a todos e parabéns aí por mais esta grande programação. Alex Melgarejo, turma lá da Ferraria, nosso abraço, nosso bom dia. Grande abraço, Alex Melgarejo. Um abração aí. A turma da Ferraria, os amigos que estão conectados conosco. São 6:18, 6:18. Também hoje traremos a palavra do presidente da Gadolando, Marcos Tang, nosso convidado, nosso entrevistado desta manhã, hoje quarta-feira, para conversarmos aqui no Delta Rural, falarmos sobre também, né, a sua atuação, tendo em vista a presidência da Gadolando. Ele que é reconduzido para o biênio 2026-2028, com um foco na expansão de serviços ao produtor. Entrevistado, portanto, Marcos Tang, presidente da Gadolando, que é a Associação dos Criadores de Gado Holandês do Rio Grande do Sul. Está conosco o presidente Marcos Tang. Seja bem-vindo. Muito bom dia, presidente.
1: Bom dia, uma honra falar com vocês, com a tua região. É muito, muito bom ter esse espaço, te agradeço muito. E sim, fomos reconduzidos aí, temos essa responsabilidade, e a responsabilidade aumenta, né? Uma vez que não pode se dizer que não se conhece o que deve ser feito, não se conhece o que está atuando, então precisa sim. Nós oferecermos o serviço da Gadolando e não sermos apenas, como eu sempre disse ali na posse, um cartório, né, de registro, não apenas papel, e sim uma entidade que representa o produtor de leite e tudo que se refere à vaca holandesa no Rio Grande do Sul em termos de oficialidade, né? Não é uma brincadeira, é o nosso registro. E nossos serviços, tipo controle leiteiro, eles saem com o timbre, né, com a marca da água do Ministério da Agricultura. Então, nós, ligados à Associação Brasileira dos Criadores, somos diretamente ligados ao Ministério da Agricultura. Então, sim, existe oficialidade nesse serviço e, quando um produtor, e temos na região uma boa bacia leiteira, né, e como disse, um abraço bom aí aos produtores de leite, a todos os produtores, a todos os ouvintes, internautas, mas em especial ao produtor de leite, que certa hora, essa hora aqui já está, certamente nesta hora já está de pé, pois tem a ordenha cedo da manhã na maioria das propriedades. Então, sim, estas Esse

0: Esse serviço que se faz é realmente um serviço oficial e ele ajuda todo mundo. Ajuda também a quem não faz registro. Por quê? Uma explicação bem rapidinha. Quando alguém faz registro, faz controle leiteiro oficial, faz classificação morfológica oficial, porque existe isso, né? A pontuação da vaca, os pontos fracos, pontos fortes. Isto é catalogado. Hoje em dia, isto é jogado em uma série de dados onde que sai a média brasileira, a média da inserção anterior do úvido, da largura do posterior, da altura, e assim se acham os animais diferentes, se acha a média e os que são acima da média e abaixo da média. Nós, geralmente, quando vamos olhar, comprar um touro, né, sêmen de um touro, nós baseamos em dados americanos, canadenses e europeus, mas o Brasil hoje já tem mais de 1 milhão de controle de leiteiros e pode fazer este serviço interno também. Por quê? Porque muitos produtores entendem que registrar não é apenas, como eu disse, um serviço de cartório ou para participar de exposição. Ele é também você evoluir a raça e ajuda todos os demais. Muitos me dizem às vezes, presidente, o registro não produz leite. Eu digo, mas nada produz leite numa propriedade, só a vaca. Agora, o registro ele tem sua importância. Você também se beneficia de quem registra por esses dados. E essas pessoas que fazem as coisas oficiais, elas criam e descobrem onde que está a meta, porque você só melhora o que você conhece.
1: Claro. Presidente, falando hoje dos registros e falando também, né, dos produtores, qual é a região que concentra mais hoje o número de animais registrados da raça holandesa?
0: Está fazendo uma migração. Era antigamente assim a serra, da onde que eu sou originário, era um dos que mais registravam, assim, a região ali de Carlos Barbosa, Propriedade Santa Clara, tínhamos a Piá, todas as cooperativas ali, a Dália, que é mais do Vale do Taquari, todos são sócios, então nós temos muitas cooperativas sócios, muitos municípios, então era mais para esta região. E hoje está migrando para onde que foi realmente e está a maior bacia leiteira, que é a região noroeste, né? Também o nosso registro, aos poucos, está indo para essa região, o maior número de registros, por uma questão de expansão da bacia leiteira. Hoje, a região ali de Santo Cristo, você sabe que é um município, Santa Rosa, grande região aí, é onde que tem mais produção de leite. E também o nosso registro está sofrendo essa migração para a região noroeste do estado, que tem se expandido mais na produção de leite. Agora, ainda tem a concentração de produtores sócios nossos, talvez ainda, né? Faz um tempinho que a gente não faz bem essa pesquisa demográfica, fizemos há 2 anos. Ainda eu acho que a região que mais concentra número de sócios, mas são rebanhos menores, é a região serrana. Você tem muitos produtores, mas a maioria, e essa pesquisa fizemos, mais de 80% dos nossos sócios que fazem registros, né, eles trabalham com uma área menor do que 30 hectares, né? Então, você tem aí 10, 15% trabalham com área até 50 hectares e poucos, né? Uns 5, 10% que tem 100 hectares ou mais destinados à produção de leite. Então, sim, ela é uma atividade ainda mais na mão de pequenas propriedades ou pequenas áreas dirigidas à produção de leite, mas é sim uma produção ainda muito na agricultura familiar, né? A produção de leite ela ainda predomina na agricultura familiar.
1: Presidente, como é que está hoje a precificação, falando do litro do leite para o produtor?
0: Pois é, não tem como nós não falarmos disso, né? E aí tu me permite um segundo contemporizar, nós viemos de 5 anos de grande dificuldade. E não é só produtor de leite, eu diria agropecuária, agricultura gaúcha, mas no leite esse problema se multiplica. Uma vez que, esses 5 anos, por quê? São 5 anos de clima adverso, eu digo, nós tivemos estiagens intercaladas com enchentes. E isso, porque o ouvinte nos entenda, isso gera uma dificuldade em você produzir alimento para as vacas. Então, tivemos o produtor de leite ou vendeu parte do rebanho para sustentar as demais, ou contraiu novas empréstimos e, por que não dizer dívidas, não gosto dessa palavra, porque eles pagam certinho, mas contraiu dívidas para poder se manter. E dentro desse período, respondendo à tua pergunta, preços muitas vezes, abaixo do custo de produção ou zerado com o custo de produção. Haja visto que nós vemos aí de setembro, outubro para cá até março, com um preço muito perto dos R$2, né? O produtor recebendo na sua casa. E esses R$2 não pagavam custo de produção, pois a maioria dos institutos calcula custo de produção, somando aí nós também da Ganolan, Farsul, Imater, Fertag, todo mundo anuncia e trabalha aí num custo de produção em R$2,20, talvez, ou pelo menos R$2, R$2,20, R$2,30, depende de uma série de fatores. Então, hoje sim, depois aí de abril, maio, tivemos uma recuperação de 20 centavos por mês, mais ou menos, por litro pago, e estamos ali na casa dos 2,50. Eu diria que o produtor precisaria receber R$3 pelo litro de leite, mas é assustador que tivemos 2, 3 meses de subida do preço e agora já os conceleites, né, tanto Rio Grande do Sul como Santa Catarina, aí mostrando uma estagnação, uma leve retração já. Isso é muito perigoso porque nós estamos iniciando junho, né? Meu pai sempre nos ensinava que você na produção de leite, nessa atividade, teria que fazer teu caixinha em maio, junho, julho, agosto, porque são os meses de remuneração melhor. Mas quando os últimos anos você vê o preço já baixando em julho, agosto, setembro, é assustador, pois o produtor que está me ouvindo sabe, nós já sabemos que no verão, ali depois de novembro, dezembro, janeiro, fevereiro, o preço sempre é ruim, né? Porque há férias escolares, a retração no consumo, depois na primavera, e por causa das pastagens da entrada da primavera, há muitas vezes uma produção aumentada. Então a questão de oferta e procura, pelo menos nós falam isso sempre, né? As indústrias, muita oferta, pouca procura, consumo, etc e tal. Então sempre há uma redução de preço, mas no inverno há sempre uma melhora de preço, e assim houve agora no outono, mas já deu sinais de estagnação. Isso é assustador. Podemos falar uma série de problemas, né? Desde importação, a cadeia leiteira ainda precisa amadurecer e trabalhar muito, porque nós, infelizmente, ainda entregamos o nosso produto e não vendemos. Ou seja, quando você vai falar com um produtor de leite aí na tua cidade, provavelmente na conversa entre vizinhos é assim: para quem tu entrega teu leite? Enquanto que soja, milho, feijão, outros produtos, a gente vai perguntar para quem tu vende teu produto. E nós, leiteiros, ainda entregamos nosso produto. Isto porque é um produto altamente perecível, é um produto que você não tem estocagem, não tem como barganhar preço, esperar. Então, você realmente tem que entregar todo dia, porque ele não pode ser estocado. e a indústria, embora hoje sinta conosco e discute, mas a indústria ainda tem o poder de definir o preço da matéria-prima, porque ela pode e define o quanto vai te pagar. E nós não temos muita participação ou negociação nisso. Às vezes não gosto que eu falo, mas é como se nós recebêssemos a ração em casa, botássemos no silo, e aí o caminhoneiro ou o dono da ração diz, é tanto? Não, eu vou esperar receber o leite, aí eu vou ver quanto eu posso pagar. É mais ou menos assim, o leite a gente entrega e depois eles nos dizem quanto vão pagar. Então, mas se você vai dizer, é historicamente assim, o Marcos Tang não vai mudar isso, mas eu luto para que tenhamos um dia contratos, pelo menos eu sei que eu vou receber tanto, pelo menos por 4, 6 meses, contratos futuros, para eu ter uma previsibilidade para saber se eu posso investir ou não.
1: Uhum. Essa questão de contratos ainda é muito distante para tornar realidade para o produtor de leite, presidente?
0: Eu falo nisso há mais de 10 anos, né? Temos registro disso, palestras sobre isso, debates com a indústria sobre isso, e posso te dizer, está devagar, mas tão distante não está. Talvez esteja muito distante para ser amplo e restrito, que seja todo mundo assim. Mas hoje eu já tenho alguns produtores com os quais eu falo, nossos sócios também, e que dizem, consegui fazer um contrato. Então, temos alguns produtores, geralmente são os que têm uma certa quantidade de leite, né, que conseguem e têm feito contrato. Ainda é muito incipiente, mas já está acontecendo aos poucos. Então, é uma coisa que aos poucos está chegando, também entidades defendendo isso. Então, à medida que mais entidades trabalhem a favor disso, como FETAG, Mater, sindicatos, né, Farsul, Gadolan, GadoGES, quando nós falarmos uma língua mais unânime, as coisas vão surgindo, e essas entidades estão bastante unidas em prol do produtor de leite, mas com dificuldade. O produtor está ouvindo, mas fizeram o quê? Eu sei, ele está chateado, porque às vezes é realmente difícil, né? Você, quanto se lutou aí contra, por exemplo, a importação? A gente sabe que nós não vamos trancar Mercosul, né? Esse é um sonho, não vão. Mas quando você comprova, e agora vocês mesmos, noticiário, viram aí que comprovou-se aí, né, CNA, a pedido de todas as entidades aí, fazendo uma investigação forte, e investiu bastante para fazer isso, e que se comprova que teve o dumping, então, se fala muito no anti-dumping, mas o governo nosso optou por não fazer nada. É tipo, você faz toda uma investigação, constata um crime, mas aí diz, não vamos fazer nada. É muito triste, né? É como eu declarei há uns dias atrás. Parece-nos que o nosso governo, que trabalha com o nosso imposto, que trabalha com nossos encargos e tributos, protege mais o produtor da Argentina, do Uruguai, que o nosso. Pois, se não aplicar nada ali, como nós ficamos, né? Tipo, o pai que tem 2 filhos, mas um faz tudo errado e nada acontece. Então, desestimula realmente a nós, produtores. E a gente gostaria, sim, que houvesse uma ação, né? Uma vez que o dumping foi comprovado. Só para o ouvinte entender, estamos falando que o leite que vem da Argentina e Uruguai muitas vezes veio abaixo do custo de produção. Você realmente estragando o mercado do vizinho. Quando você, todo mundo tem um custo de produção 10, vamos dizer assim, e vende a 11, 12, e alguém vem e vende a 9, ele nitidamente está quebrando, né, o local, isso em todas as atividades, e assim aconteceu, e assim foi comprovado, mas nosso governo, por enquanto, diz que não vai aplicar uma punição, não vai aplicar nada.
1: Presidente, falando também um pouquinho sobre a celebração dos 90 anos da associação.
0: É uma data muito importante, né? Eu digo um momento em que nós temos que celebrar e homenagear, principalmente os antepassados que criaram a entidade, que tiveram essa visão. Quando eu falo que hoje ainda é difícil, às vezes, você dizer para alguém que deve registrar, fazer controle inteiro oficial, mesmo se ele não vê um lucro direto, que isto é e muito importante para o desenvolvimento da raça, para a bacia leiteira, você vê que teve gente que teve essa visão lá atrás. E não são só 90 anos, nós somos de abril de 36, portanto, 90 anos. Mas na associação está lá para quem quiser ver e pesquisar, alunos da área técnica, rural, veterinária, quem quiser pesquisar sobre gado leiteiro no Rio Grande do Sul, nós temos documentos de 1911, 1915 dentro do gado leiteiro. Pasmem, temos controle leiteiro de 1930, já faziam gordura e volume de leite, anotado tudo à mão em cadernos, aquelas letras impecáveis daquele tempo, como são também as certidões de nascimento de quem tem mais aí de 50 anos, muitas vezes feitos, né, naquela letra bonita e bem feita. E assim temos registros de 1915, livros onde que a vaca holandesa, por exemplo, saibam que a vaca holandesa ela é única, nem mesmo o clone fica igual, então ela nunca tem as pintinhas totalmente iguais, a quantidade de manchas ela é sempre diferente, e a colocação, você não tem, tem um trabalho analisando milhões de fotos, não tem duas iguais, então ela tem tipo um QR Code e se usa sempre o lado esquerdo. Então lá, antigamente, quando tinha dificuldade de foto, eram desenhadas as manchas, não modelo padrão. Então, tudo isso nós temos registrado com mais de 90 anos, mas sim, oficialmente, 90 anos, mas temos esses registros de 1915, então passaram-se bem mais de 100 anos. O Rio Grande do Sul, ele é muito, ele foi, vamos dizer, patrono nessa coisa do gado holandês de desenvolver na região de Pelotas, e houve já em 1911 importação de um touro raçador europeu da raça holandesa, de nome César. Então, nós somos realmente um berço do holandês puro, né? Depois, sim, hoje, o Paraná registra mais e tal, mas o Rio Grande do Sul distribuiu muito gado holandês de excelente qualidade para o país inteiro. Então, sim, temos uma história muito linda aí para comemorar juntamente com todos os sócios, com toda a sociedade, pois a raça holandesa oficialmente está com 90 anos, mas temos mais de 100 anos de serviços prestados. E como eu disse, a gente não consegue nem entender como já faziam tudo isso tão antigamente, né? É uma coisa de nos encher de orgulho e criar mais ainda, como falei no início, essa obrigação de olharmos para frente e podermos fazer melhor.
1: Momento de celebração, momento de festividade, acontecerá algum momento, marco oficial aí das comemorações, presidente?
0: Sim, nós pretendemos fazer da seguinte maneira. Nessa FenaSul, a gente já lançou alguma coisa como escolha da vaca desses 90 anos, nosso quadro de campeões. Lá será aberto a votação, quem vota na 1, na 2, todas elas identificadas e ganhando o número, para escolher a vaca, né, que simboliza isto. Nós vamos também na Sprinter, sempre nas celebrações, lembrar e ter algumas premiações dirigidas a isso, mas o ponto auge vai ser na nossa celebração de fim de ano. Já convido o amigo,
1: Perfeito.
0: Nós vamos, no início de dezembro, nós vamos já definir a data daqui a pouco. Faz-se sempre num sábado, a gente reúne os produtores, sócios, já bem cedo com o café da manhã, e aí um grande almoço e uma celebração para esses 90 anos. Nós vamos,
1: que local, então, fazer qual o local, a cidade, presidente?
0: Dentro, nós vamos fazer isso dentro da... dentro do pavilhão do gado leiteiro do Parque Assis Brasil em Esteio, ali no pavilhão onde está a Gadolando, porque aí então tem todo um espaço aberto, não é um dia de feira, e também visa homenagear para que não se fique só em feira, pensar que isto é só quem vai para a Finassul, para a Expo Inter, porque muito dos produtores fazem todos os serviços que eu mencionei, mas não participam de feira, e eles são tão importantes quanto, pois que nós realmente não somos uma entidade para só para promover feira, afinal, sou Expo Leite, Expo Inter, não, a gente tem tudo isso que falei ali no início, né? Então nós vamos homenagear aí melhores lactações, e para trazer o produtor que não costuma vir nas feiras, e para isso a gente já vai receber com um café da manhã, porque o produtor sai de todas as regiões do estado, sairá cedo de manhã, né, após ordem, então temos que recebê-lo bem com um almoço e tudo, né, para o nosso sócio e também para imprensa, né, colaboradores, técnicos. A gente pretende fazer uma grande festa, né, para celebrar esses 90 anos. Então, o ponto auge será no fim do ano, onde que faremos uma grande festa. Mas nessas exposições de interior, na nossa exposição já foi lembrado, na Expo Inter a gente fará alguma coisa, sempre dirigindo para o ponto auge, que vai ser no fim do ano.
1: Perfeito. Presidente, o senhor conhece aqui a nossa região, falando Metade Sul, região Campanha, também conhecido aqui o município de Aceguá, município vizinho, como bacia leiteira, né? Produção de leite, alto potencial aqui de produção. O senhor conhece aqui a nossa região?
0: Olha, eu, se eu disser que conheço, estou mentindo. Né? Conheço muito pouco, mais ou menos, como se diz, de passagem ou de visitar a Lâmpago. Eu preciso e tenho o compromisso de conhecer, porque costumo fazer isso nas minhas férias. É. Eu não costumo ir para a praia, coisa, mas eu costumo visitar produtores. E ali estava falando com os técnicos, que é uma região que nós temos que visitar, passar pelo menos uns dias, e visitar produtores, e visitar vocês aí. Então, eu tenho esse compromisso, porque é uma região importante. Também, como disse, temos sócios e temos um técnico para esta região, mas nós precisamos ampliar nossos serviços e estar mais presentes. Nós estamos ampliando nossa capacidade técnica, nossa capacidade de atendimento ao produtor, e isso, e a região está, nós temos na Gadolana um mapa onde se põe, então, os pontinhos, quem o técnico vai, e a região foi bem abordada ainda nesta segunda-feira, em que se falava de intensificar, de visitarmos mais e de conseguirmos também aí mais sócios e estar presentes, né? Quando eu falo do produtor de leite, obviamente que nós gostaríamos que fossem todos nossos sócios, mas nós respeitamos e estamos representando todos os produtores. Evidentemente, sempre para nós é importante poder ter vários serviços, né? Registros, controle leiteiro e todos esses, classificação morfológica, porque isso cria dados, cria estatística, cria corpo para a região, para o estado, para o país. Então, isso é importante. Agora, nós sempre agregamos todos os produtores de leite e fizemos palestras esclarecedoras, julgamentos, muitas vezes, de exposições que não são oficiais ainda, né, do ponto de vista de ranking, junto ao Ministério, mas são exposições importantes para o interior. Então, a Gadolano muitas vezes ajuda a organizar, julga, terei uma na outra, sabe, próximo, na região noroeste, há pouco a gente fez, há outras. Então, a gente também ajuda o município quando quer, o município, sindicato, ou qual a entidade for organizar alguma feira, alguma palestra para falar de produção de leite, para falar de criação de vaca leiteira, para os assuntos afim. Então, uhum. A gente também faz esse tipo de atividade para promoção. E a região de vocês, sem dúvida, por isso aceitei e agradeço esse convite de falar, ela é muito importante para nós, é uma região muito importante que é uma boa bacia leiteira, né? Já tem um potencial muito grande, mas por todas essas dificuldades também sofre as consequências, mas tem muito potencial e a gente deve desenvolver e ajudar.
1: Presidente Marcos Tang, só me resta agradecer a sua participação. Gostaria também de apresentar o senhor, né? Além de presidente da associação, tem outras atividades, trabalhos, né, outras funções profissionais, que poderia também explanar e relatar aqui para o nosso ouvinte.
0: Sim, dentro da... Eu sempre digo assim, ó, eu sempre digo assim, que eu sou colono, produtor de leite, agropecuarista e, graças ao bom Deus, consegui e pude ser médico. Eu sou médico cirurgião, trabalho na Santa Casa, trabalho no Moinhos de Vento. E todos os fins de semana, juntamente com a minha esposa Rose, minhas filhas Gabi e Agi, a gente trabalha na atividade leiteira. Então, não sou alguém que não conhece. Nasci embaixo de uma vaca, que a gente diz, trabalhando, ordenhando a mão, levando leite a cavalo até a estrada, e produtor de leite até os dias de hoje. Mas também tive esta oportunidade, sou médico cirurgião e... dentro da agropecuária, para dizer, eu vi que você daqui a pouco também vai falar com a Arco, né?
1: Isso, presidente Edmundo Ferreira Grande.
0: Eu também estou, e aí é um orgulho para o produtor de leite, é a primeira vez que a Federação Brasileira das Associações de Animais de Raça, chamada FEBRAC, está sendo dirigida por um produtor de leite. Então, estamos também... como presidente da FEBRAC, né? Também sou o presidente do Fundes do CTOPL, que é Comissão Técnica Operacional Pecuária Leiteira do Fundes, que exerce um importante papel, né? Então, a gente também, e também estou agora a convite aí da Secretaria da Agricultura como coordenador da Câmara Setorial do Leite do Estado do Rio Grande do Sul. Então, né, a gente está com essas responsabilidades, né?
1: Encontra tempo para todas estas, para todos estes compromissos, presidente? Encontra tempo?
0: Olha, está meio corrido, né?
1: Que horário ocorrem as cirurgias, presidente? E as cirurgias ficam brigando.
0: eu estou indo agora, né? Agora aqui é 12 para 7, mais ou menos, né?
1: Isso.
0: Às 7 horas. Tem cirurgia no Hospital São Francisco, Santa Casa, agora. Então, mas eu moro bem pertinho, né? Bem pertinho, né? Então, a gente sempre sai cedo e volta depois de noite. E amanhã, no feriado, estarei lá no meio das vacas. Então, sim, temos uma gama de atividades, mas com a ajuda dos amigos, com a ajuda de companheiros que ajudem, com os produtores, vale a pena lutar por essa cadeia que me trouxe até aqui.
1: Um grande abraço, sucesso, e estamos à disposição. Um ótimo dia, presidente.
0: Grande abraço, obrigado pela oportunidade. Já sabe, né? Fim do ano, vamos vir aqui na Gadolano. Receberás aí um convite aí da tua região. Muito obrigado. Abraço a todos.
1: Um abraço. Fique com Deus. Um abraço, presidente Marcos Tang, conversando conosco no Delta Rural, edição desta quarta-feira, né? Relatando aí todo o trabalho à frente da associação da Gadolando, Associação Brasileira de Criadores de aqui registrando a Associação dos Criadores de Gado Holandês do Rio Grande do Sul, portanto, presidente da Gadolando, Marcos Tang, ele que foi reconduzido, né, a presidência da Gadolando é reconduzida para o biênio 2026-2028, com foco na expansão de serviços ao produtor. Também falamos um pouquinho sobre, né, a celebração dos 90 anos da entidade, além de outros pontos, né, de interesse ao produtor de leite. Agora, 9 minutos estão faltando para 7 horas. 9 para 7, Rodrigo Bauer já está ligado conosco, já está acompanhando, porque hoje tem remate, senhoras e senhores, lá em Lavras do Sul. Hoje, quarta-feira, a cargo do Abascal. Em seguidinho estará conversando conosco. Nós vamos com música e vamos ouvir aí, Carlos Silva, o César Oliveira e Rogério Melo cantam no Delta Rural. Bom dia.

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3: Muito bem, estamos de volta, 7 horas e 3 minutos. A temperatura, Carlos Silva, neste momento permanece 12 graus e a temperatura na Rainha da Fronteira neste amanhecer. Hoje é quarta-feira, hoje são 3 de junho. Não esquecendo, hoje tem remate, dia de remate em Lavras do Sul, hoje a cargo do Abascal Remates. Leiloeiro rural do Abascal, Rodrigo Bauer, já está conosco. Alô, Rodrigo, bom dia.
4: Bom dia, Silvinho. Bom dia aos amigos do Delta Rural. Um prazer, uma honra e uma alegria sempre falar com vocês.
3: Satisfação é toda nossa, Rodrigo. Para esta quarta-feira, o que dizer, relatar aqui para os nossos produtores pecuaristas, porque hoje é dia de remate em Lavras do Sul.
4: Com toda a tradição, com toda a expertise do Abascal Remates, mais uma oferta bastante qualitativa em torno de 200 bovinos, em torno de 30 ovinos, e a partir das 14 horas lá em Lavras do Sul. Já tive a notícia fora do ar aí do meu amigo Silvinho, a notícia boa que para o final de semana temos alguma perspectiva mais sumarenta, digamos assim, de uma chuva chegando, que é só o que está nos faltando, né, Silvinho?
3: É verdade.
4: Só que as passagens consolidadas, perfilhadas, com muita qualidade, com muito vigor, esperando uma chuvinha aí que traga água e que traga nitrogênio para vitaminar essas passagens que vão explodir com toda certeza.
3: É verdade, principalmente aquelas que já estão com animais em cima também, né, Rodrigo?
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3: Perfeito. Mais alguma informação?
4: É isso aí, Silvinho. Mais uma vez, um grande abraço para ti. Nosso reconhecimento à tua pessoa como um divulgador do agro e também da nossa música e da cultura do Rio Grande do Sul, que divide espaço aí no teu programa. E um grande abraço a todos, esperamos a partir das 14 horas de hoje em Lavras do Sul com mais um remate com a chancela do Abascal Remates.
3: Grande abraço, bons negócios, obrigado pela participação, Rodrigo.
4: Abração, Silvinho.
3: Valeu, Rodrigo Bauer, leiloeiro rural do Abascal, é poeta, compositor, conversando conosco no Delta Rural. Silvinho, muito bom dia. Boa quarta-feira a todos. Silvinho, semana passada tive a oportunidade de fazer o curso de tratorista no Centro de Formação da Campanha do Senar. Só tenho a agradecer à equipe do Senar pela atenção e também agradecer ao professor Stefano, que foi excelente nas instruções. Recomendo a todos para também fazerem o curso. A participação é de Gilberto Teixeira Almeida, nosso ouvinte do município da Hulha Negra, já testemunhando, já relatando, né, a realização do curso de tratorista aqui pelo Senar, no Centro de Formação. Parabéns, seu Gilberto. Uma das primeiras turmas, né, seu Gilberto? A primeira turma, é isso, né? Ok, um grande abraço aí, parabéns, né? Pela, também pelo interesse, pela capacitação, por buscar sempre o melhor, o aprimoramento, o aperfeiçoamento. Grande abraço. Jefferson Milk é produtor de leite, a turma da Capil, ligados conosco. Flávio Fernandes e o Augusto, alô Augusto, bom dia. Ligados também, acompanhando Delta Rural, isso aí, a turma participando. 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Alô, turma do Atacadão. Alô, João Luiz. Alô, equipe Atacadão. Bom dia. Também aproveitamos e registramos a turma da Pilon. 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Alô, turma da Pilon. Bom dia. Também registramos. Olha, turma ligada conosco, a turma do Sindicato Rural de Lavras do Sul, convidando para hoje remate ligado geral a cargo do Abascal. Há pouco conversou conosco aqui o Rodrigo Bauer, hoje a partir das 14 horas. Também registramos, olha, a turma da ARCO, Associação Brasileira de Criadores de Ovinos, daqui a pouquinho o presidente Edmundo Ferreira Gressler estará conversando conosco aqui no Delta Rural. Em seguidinha, aproveitamos e registramos, olha, a turma do Jaguari Remates também ligados conosco e agradecendo a todos mais uma vez pela participação ontem em mais um remate do Jaguari. 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Um convite, Jaguari Remates. Também aproveitamos e destacamos o nosso bom dia, né? Turma aí conectada conosco, a turma da Campo Limpo. A Campo Limpo, o Ítalo e toda a equipe, nosso bom dia. 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Aproveitamos e registramos a turma lá da Nicola, Grupo Nicola, nosso bom dia, concessionária Chevrolet e o novo Sonic. Isso aí, turma da Nicola. Alô, turma da Nicola, bom dia. Aqui, gerente Alex Delabari, sempre acompanhando Delta Rural. Nossa saudação, nosso bom dia. A turma aí do Grupo Nicola. Agora 7 horas e 11 minutos, 7 e 11. A temperatura, estamos com 12 graus. A previsão do tempo, para quem ligou o rádio um pouquinho mais tarde, a condição para hoje, senhoras e senhores, é de tempo firme. Portanto, não há chances de chuva para esta quarta-feira, bem como para o feriadão, e aí falamos de quinta e sexta-feira. Por outro lado, a instabilidade poderá chegar, segundo a previsão, para o domingo. Tem chances de instabilidade, precipitação entre domingo e segunda-feira. E com uma leve chance ainda na terça, mas concentra-se o maior volume de chuva para segunda-feira, senhoras e senhores. Vamos torcer, a turma toda pedindo, né? Rezando, orando por chuva. 7 horas 11 minutos, vamos para o intervalo. Daqui a pouquinho o nosso entrevistado estará aqui conosco, presidente Edmundo Ferreira Gressler, presidente da Associação Brasileira de Criadores de Ovinos.
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Muito bem, estamos de volta, 7h20, temperatura 12 graus é a temperatura. Nosso bom dia, turma do Sicredi, ligados conosco, acompanhando o Delta Rural. Nosso bom dia, também aproveitamos e registramos, senhoras e senhores, o nosso bom dia, a turma que está acompanhando a programação, né? Nossa saudação. É, também aqui registrando, né, nosso bom dia, turma lá da Savar. 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Aí, né, também ligados conosco. Nosso bom dia a toda a turma lá da Savar. Savar é Toyota. Grande abraço aí, Bruno Zabala, ligado conosco também, acompanhando aí o Delta Rural, né? Nosso bom dia. Também aproveitamos e destacamos, senhoras e senhores, o nosso bom dia, né? Nosso bom dia nesta quarta-feira. A turma ligada aí também no Delta Rural, nossa saudação, nosso bom dia a toda a equipe, né? Há pouco aí mencionávamos a turma lá do Grupo Savar. O Fabiano está ligado conosco. Um grande abraço, Fabiano. Obrigado aí também pela audiência, né? A turma do Parceria Remates, nosso bom dia. Alô, Jaques Brasil de Souza. Alô, Lavras do Sul. A turma aí do Parceria, que ontem também teve remate

0: pecuária forte em Dom Pedrito, né? Ontem ocorreu o remate de pecuária forte lá no Sindicato Rural de Dom Pedrito. Agora, o próximo remate do Parceria de Lavras do Sul acontecerá dia 10 de junho. 10 de junho é uma quarta-feira, portanto, às 14 horas, certo? Senhoras e senhores, quarta-feira, remate de gado geral em Lavras do Sul. As inscrições estão abertas. A turma aí do Parceria à disposição, ok? Muito bem, são 7h22, já está aqui conosco o nosso convidado desta manhã, o presidente da Associação Brasileira de Criadores de Ovinos, presidente Edmundo Ferreira Gressler. Presidente, peço que aproxime um pouquinho para darmos início à nossa entrevista. Seja bem-vindo, presidente. Muito bom dia.
1: Bom dia, Silvinho, bom dia, ouvintes. Prazer muito grande estarmos aqui novamente, né, para falar um pouquinho sobre a nossa ovinocultura que vive aí, né, Silvinho? Segundo se sabe aí, bons momentos, né?
0: É
1: Momentos
0: verdade.
1: de comercialização, de evolução de rebanho, né? É uma análise muito otimista que a gente tem nesse momento, né?
0: Olhando tanto pela produção, rentabilidade da lã, quanto da carne, né?
1: Hoje, principalmente a questão carne, né? O grande viés hoje, sem sombra de dúvida, da ovinocultura é carne, né? O mercado de lã teve um reaquecimento muito extraordinário, muito importante, fazendo com que os nossos produtores vendessem. Lembras que em determinado momento estávamos aqui e nós comentávamos, e tu também, com referência às lãs de duas, três safras que estavam nos galpões,
0: É
1: né?
0: verdade. 3, 4 anos guardadas.
1: Isso, felizmente, houve essa desova, né, dessas lãs, foram comercializadas, e hoje o mercado internacional está mais firme. Então, já para essa safra final de 2026, 2027, já tem perspectivas de números ainda mais alvissareiros, né, na questão de valor. Mas a nossa análise, Silvinho, é exatamente essa, né? O momento da ovinocultura é muito bom. A nossa indústria frigorífica trabalhando muito, e trabalhando muito não só na matéria-prima existente, como hoje está se passando aí por um momento de dificuldade, né, de encontro de matéria-prima. E nos consolida aquilo que vínhamos falando já há mais de 2, 3 anos, que é a necessidade de nós aumentarmos os nossos rebanhos, né? Por consequência disso, em fazer isso, né, a necessidade de nossa profissionalização enquanto criadores, a necessidade de que nós tínhamos e temos de melhorar os nossos índices, né, índices de fertilidade, índices de nascimento, índices de sobrevivência, índices de desmama e, por consequência, né, bons números para atender o mercado que hoje está aí. Nós temos um consumo interno extraordinário, né? Às vezes pensamos na importância das exportações, né, que são importantes, mas não se pode perder o viés e o olhar de que nós temos um consumidor interno exigente e que sabe e está sabendo o quanto a carne ovina é saborosa, né, e quanto ela é importante dentro da culinária brasileira.
0: Claro. Hoje a solicitação, o pedido, né, do nosso mercado interno, tendo em vista a exigência, de que estados hoje, estão surgindo esta demanda, presidente?
1: Silvinho, agora a questão de 30 dias, 20 dias, nós fomos ao Nordeste, interior de Pernambuco. Uma cidade chamada Dormentes. Ela está praticamente assim, quase que no sertão pernambucano, muito próximo da divisa da Bahia, E estava acontecendo lá uma exposição, a nordestina da raça Dorper e White Dorper. Uma exposição importante, com mais de 1000 animais. E aonde, nessa cidade, né, tivemos lá a presença do ministro da Agricultura, André de Paula, onde foi homologado mais uma raça brasileira, o berganês, que ele provém de um cruzamento de duas raças puras, Bergamácia e Santa Inês. Ao longo desses quase 35 anos de seleção e de cruzamento, eles chegaram a um biotipo, né, chamado berganês, e hoje é uma raça. E essa raça está inscrita na Arco sobre o número 33.
0: Número 33, recentemente registrada,
1: recentemente,
0: né?
1: Recentemente registrada.
0: Bom, novidade na Arco.
1: Sim, com certeza.
0: E na ovinocultura, como
1: com certeza.
0: Um todo.
1: Mais uma raça brasileira, né?
0: Mais uma raça brasileira.
1: E que
0: possui que características?
1: Produção de carne.
0: Produção de carne.
1: Produção de carne. Mas o importante dessa ida à cidade de Dormentes, eu queria te dizer assim, essa cidade ocorre todas as sextas-feiras. E não é uma sexta sim, a próxima não, vamos pular duas, vamos dar um espacinho, não. É todas as sextas-feiras. Comercialização de 4 a 5 mil ovinos. No interior do Piauí também, uma cidadezinha paulista.
0: Toda sexta-feira, 4 a 5 mil ovinos em pista.
1: Em pista. Num parque de exposição que era aberto e que hoje, por uma ação da prefeitura do município, ele hoje é um parque coberto.
0: Tá.
1: 100% coberto. Pode chover, pode...
0: E visão, né? Tem visão,
1: visão
0: aí, né?
1: E calçado.
0: Ou seja, valorização, sabe que é econômico, sabe que é rentável, traz resultados.
1: Exatamente. Numa cidadezinha chamada Paulistana, que também ocorre todas algo similar, também, só que em número menor, em torno de 2 mil ovinos, todas as quintas-feiras, onde a comercialização... os animais entram sobre os olhares da defesa sanitária, tudo ok. E a comercialização é direta, de produtor para produtor. E qual é como que funciona o pagamento? Em cash. Em cash, dinheiro vivo. O que eu quero dizer com isso? O Nordeste brasileiro hoje, ele detém, Silvinho, em torno de 60%, 65% da população ovina brasileira, que está na casa dos 22 milhões. As pessoas, a ovinocultura no Nordeste, ela tem uma inserção familiar e uma inserção social extraordinária. As pessoas vivem, desfrutam, os filhos estudam, ela compra o carro... A família vive da ovinocultura. Por isso é que tem esse mercado. Por isso que essas coisas estão aquecidas. Porque há um envolvimento. E uma outra coisa que lá eu também observei e que trouxe para mim, assim, no sentido de quando se fala em ovinocultura. A ovinocultura é hoje, sem sombra de dúvida, a que mais faz e a que melhor faz sucessão. É impressionante o envolvimento da família e dos jovens. E não é do jovem assim, que bonitinho, a criancinha de 4, 5 anos com a ovelhinha. Não, não. É o jovem que já está em período escolar, que está envolvido, que está ali na questão da comercialização, que está inserido no sistema. Então, isso é extraordinário quando tu tem um setor que tem esse viés da sucessão, que é tão debatido hoje que nós... Claro. Quantas meses, quantas
0: a
1: vezes...
0: Continuidade.
1: A continuidade. Bom, só que tem uma realidade hoje no Nordeste. O Nordeste hoje está em colapso de oferta de matéria-prima para a indústria. Então, também tem um chamamento, né, uma questão dessa valorização de tudo isso que está acontecendo. Também lá se precisa melhorar os índices, produzir mais. Então, a nossa mensagem hoje, assim, ó, tá, o que dizer aos ovinocultores, né? Que produzam mais, né? Que
0: intensifique.
1: Que intensifique o criatório, que vislumbre a ovinocultura como um mercado sólido hoje, né? Com remuneração, com liquidez. Hoje
0: profissionalize-se.
1: Fundamental. Fundamental. E hoje você anda por aí, como a gente diz, quem é que tem ventre para vender?
0: Pois é.
1: O pessoal está retendo.
0: E uma outra observação, nós falamos muito nas pastagens, né, de inverno, muitas vezes focada na pecuária de corte para a bovinocultura, em especial, e deixando de lado a ovinocultura, que tem um grande ganho, uma grande margem, basta fazer as contas aí e observar o que se coloca em cima de cada pastagem.
1: Ah, não tenha dúvida disso. Não tenha dúvida disso.
0: Unidade animal, né?
1: E não tem... O fato de... A gente sempre tem os mais antigos dizinhos, né? E a gente... A ovelha também pasta na sombra do boi. Né? Então não há necessidade de eventualmente, porque muitas vezes tem aquela questão assim, né, de quem dá mais, quem rende mais. É lógico que nós entendemos que o valor unitário de um bovino de 500 quilos é diferente do valor unitário de um lorrego de 35, 40 quilos que está apto para estar na gôndola de um supermercado.
0: Né? Cordeiro estão pedindo aqui, com 40 quilos, presidente.
1: Sim, sim. Não, hoje as coisas estão evoluindo muito. E além disso, Silvinho, também tem que se observar que aqueles que têm os seus rebanhos com esse olhar comercial, rebanho para abate, se especializando, hoje nós temos as nossas genéticas, das nossas raças, estão aí para contribuir. Né? E o país hoje... Eu posso te dizer assim, ó, com absoluta certeza, o Brasil hoje é um centro genético de raças ovinas. Tal é o trabalho que vem se fazendo, os produtores vêm investindo, quem faz genética. Isso é observado assim, a cada exposição, a cada momento que tu vê aglomeração de animais de genética, você vê aí animais extraordinários. E isso está indo lá para o campo, lá para o setor produtivo. Não, então isso é muito importante, a gente também ter esse olhar assim, tá, mas e daí? Não, as coisas estão dando certo também por isso.
0: Presidente, com este olhar, né, no foco na produção de carne, tendo em vista todo o controle, o registro, né, junto à Associação Brasileira de Criadores de Ovinos, mas existindo este cruzamento para melhorar aí o rendimento de carcaças, como é que o senhor observa?
1: Não, hoje você pega... Por exemplo, assim, se nós fizermos uma análise aqui do Rio Grande do Sul, nós temos, daria para se dizer que 50% dos nossos 3 milhões de ovinos, há sim alguns números agora que são menores de 3 milhões, mas tem toda uma outra questão que eu também gostaria de tocar contigo, Silvinho, que é as nossas declarações. As nossas declarações de rebanho, que encerram agora esse final de mês de junho, né?
0: Uhum. Declaração anual de rebanho, junto à inspetoria veterinária.
1: Isso.
0: Até o dia, agora final do mês.
1: Exatamente. Então, é importante que a gente faça isso. E nós temos um número que talvez não expresse a realidade.
0: Há poucos dias, só interrompendo aqui, há poucos dias a doutora Ana Sonheda, da inspetoria, informou que haviam sido entregues 16% apenas.
1: Isso é uma questão, como é que a gente costuma dizer, Silvio? Está no DNA nosso, deixa as coisas para o último momento. Mas é uma necessidade importante e no momento que nós temos os números próximos à realidade, e isso não é uma questão só nossa, a gente tem conversado com pessoas, com criadores de outros estados e as coisas são muito parecidas.
0: Claro.
1: Né? Mas nós precisamos ter consciência de que essa declaração ela é extremamente importante. Porque é através dos números é que se vai poder trabalhar em cima de políticas públicas de fomento, de coisas que possam vir em benefício da espécie, aquilo que se pode trabalhar. Então é importante que nós, produtores, tenhamos essa consciência de fazer essa declaração. E nos ovinos, porque assim, os nossos rebanhos estão, nesse momento, a maioria dos rebanhos estão começando o período de nascimento.
0: Produção de cordeiro.
1: Provavelmente, no momento que eu declarar, os meus cordeiros não vão entrar nessa conta. Mas aí tem as complementares, as declarações complementares, lá em setembro, outubro, novembro, que também são extremamente importantes para atualizar, para que nós possamos chegar ao final do ano, né, e ter, não, a nossa ovinocultura, até porque se a indústria hoje está demandando de matéria-prima e nós vamos produzir cordeiros, nós temos que estar com eles nas nossas fichas, né, até porque para mim eu tenho que tirar GTA desses animais, né. Então é importante que se faça esse chamamento assim, ó, de nós produtores de realizarmos as nossas declarações, né? Porque isso vai nos consolidar a nível do Estado, Secretaria da Agricultura, de políticas de sanidade ovina. É importante que se tenha esses números, né? Então, de sorte que hoje a gente essa leitura toda, Silvinho, é sem sombra de dúvida, e eu não arredo, uhum, né, a minha fala no sentido de que nós precisamos aumentar a rebanho. Temos espaço para isso, temos gente que sabe produzir, temos ambiente,
0: Nós temos uma região de Palmas que também é um polo ali, digamos assim, de criação. Só que está tendo um problema e com relação ao ataque do javali, que javali. Não é só em Palmas, várias localidades. Mas chamando atenção para Palmas.
1: Hoje, recebemos ontem já o Ministério da Agricultura fazendo um questionamento, né, fazendo um questionamento já para enviarmos assim, algumas informações com relação a essa questão do javali, dessa espécie exótica que está aí causando muitos transtornos, perdas expressivas, e que tem que se tomar uma decisão. Hoje não podemos simplesmente ficar nesse... a gente costuma dizer que às vezes sai as reuniões e é blá, blá, blá, blá, e não sai nada definido. Se precisa, isso é urgente, para que o nosso produtor tenha essa consciência. E não só o javali. A outra questão é dos cães.
0: Ataques de cães.
1: Ataque de cães também, que em algumas regiões muito severas, né, e que nós precisamos ter consciência de que tem que ter coisas muito, muito claras nesse sentido, assim, ó, da responsabilidade, né, de
0: da
1: quem
0: punição.
1: Da punição e da responsabilidade de quem é dono.
0: Claro. Presidente, são 7h40, receba aqui a saudação do doutor Roberto Gaffré, que está acompanhando a programação. Bom dia, Silvinho, um abraço ao Edmundo, grande estudioso da ovinocultura. Parabéns pelo depoimento, pela participação. Receba a saudação aí, doutor.
1: Doutor Roberto, muito obrigado. Um grande abraço.
0: Também a saudação da Karen Dutra, também ligada conosco, né? Ela que é da GB, Assessoria de Investimentos, enviando aí uma saudação.
1: Muito obrigado
0: pelo trabalho. Presidente, falando de Expo Inter.
1: Sim, está aí. Próxima. Estamos há praticamente 90 dias, né?
0: 90 dias, né?
1: Passa
0: bom,
1: ali.
0: Bom, mês de junho, já estamos no 16, metade
1: sim,
0: do ano.
1: Exatamente. É uma Expo Inter que agora tivemos no Parque Assis Brasil a nossa 38ª Fenovinos, né?
0: Tá.
1: Que foi um sucesso, né? Um número significativo de animais. A feira estava extraordinariamente bem organizada, né? A questão lá do gado leiteiro, a gado leão.
0: O Marcos Tang, presidente, esteve participando aqui.
1: Isso.
0: Presidente da FEBRAC agora
1: isso,
0: também.
1: Isso, da qual eu também faço parte da diretoria, e o Tang é um médico esforçadíssimo, uma pessoa humana extraordinária e envolvido. E, E homem do pega, assim, ele...
0: 90 anos da Gadolando, sim, vai salientar também este ano.
1: Também.
0: Convidando ele para conhecer aqui a nossa região, para participar mais, Bacia Leiteira, Colônia Nova, município da Ceguá.
1: Ah, e ele com certeza virá. Ele com certeza virá. Ele é extraordinário, é muito envolvido nisso e muito enganjado nessa questão da criação. E um homem de racionar a vaca e tirar leite quando está de folga os seus colaboradores. Isso ele me disse assim, Edmundo, eu vou lá e eu faço tudo. Saio do bisturi para ir cuidar da vaca holandesa. Então isso é bom, isso é um exemplo. Né? E a Expo Inter está aí.
0: Não esqueceu das, né, suas origens, né?
1: Ah, sim, sim, sim. Isso é importante. Isso, aliás, isso é um... O gaúcho tem isso, né? Nós somos um grupo de pessoas aí. O gaúcho é extraordinário porque ele jamais esquece das suas origens, né? E vive, né? E a cada vez mais ele, ou na música, ou nas atividades, ele está sempre cultuando isso. Isso é uma cultura, é um DNA, assim, extraordinário. A gente tem muito orgulho, né, de ser gaúcho. Mas voltando à Expo Inter, Silvinho, ela está aí. Já estamos com as inscrições abertas, né? A Arco já está consolidando as suas inscrições. Os valores da Expo Inter desse ano serão os mesmos valores de 2025, os valores das inscrições, não houveram majoração, porque entendemos que o momento é de estímulo, né? Não é só o estímulo institucional, né? Uhum. Mas é também de ordem financeira, que isso ajuda. Sabemos que é uma feira que tem um custo alto para o nosso produtor, em função da ida, da hospedagem, alimentação. Ela é uma feira longa, né, de 12, 13 dias. Né? Então, se a gente, analisando essas questões todas, né, permanecemos com os mesmos valores. E é uma feira que, esse ano, para a espécie ovina, é uma feira... todos os animais que participarão da Expo Inter, todos, obrigatoriamente, têm que terem qualificação de DNA com o genitor, com o pai. Tá. Tá? Isso é uma coisa que vinha se trabalhando ao longo dos anos, na exigência, né, do próprio registro, né, dos animais terem o perfil dos genitores. E agora, para a feira, a obrigatoriedade dos animais terem essa qualificação de parentesco com o pai. Isso deve avançar para os anos seguintes, como as demais espécies, já a qualificação de pai e mãe.
0: E as comprovações, presidente?
1: Sim, como é que se dão? Tá via laboratório, né? Hoje temos 4 laboratórios a nível de país extremamente alinhados, né? Trabalhando muito. E isso está, os produtores já estão... Eu me atreveria a dizer que eu acho que já tem 80% dos produtores já com isso tudo, já com uma certa agilidade, até porque já no final de março já se colocou essa observação. Uhum. Né? Então havia tempo hábil para fazerem todas essas qualificações, as coletas de... Os nossos técnicos fazerem as coletas de material, principalmente pelo, né, para fazer essas qualificações. Então, é uma Expo Inter que se tem aí uma expectativa muito boa. O nosso secretário da Agricultura, Márcio Madalena, que nos acompanhou todo na Fenovinos, né, e conversamos, ele tem assim, uma expectativa também de que será, sem sombra de dúvida, uma grande Expo Inter. Né, uma grande Expo Inter no seu combo, né, toda a sua estrutura como um todo. O aumento da questão da agricultura familiar, a questão das máquinas também. Então, há um certo otimismo, assim, um alinhamento das coisas, que realmente essa Expo Inter vai ser uma Expo Inter extraordinária. E esse é o caminho, a cada ano se melhorar e a cada ano se evoluir, como tudo, né, Silvinho?
0: Claro. É um momento de evolução, de transformação.
1: É isso aí. Então, e a ovinocultura está inserida aí, né? Esperamos que se consolide os mesmos números, né, de presença, de lá, provavelmente aí muito próximo aos 1.000 animais. Temos um grande problema, que é o nosso espaço físico. Isso é, sim, é o nosso problema, assim, né, a ser resolvido, mas eu não vejo no momento uma, de como que o Parque Assis Brasil vai... O espaço ali...
0: O pavilhão está pequeno?
1: O pavilhão para os ovinos ali está... Tem os bovinos, né? Ele é um pavilhão...
0: Ele divide.
1: De multirraças ali, né? E a parte que é para os ovinos, ela é já delimitada, já tem aquele espaço, porque já começa as outras raças bovinas ali, e aquele espaço tem sido pequeno.
0: Tá.
1: E vai...
0: Isso há quanto tempo que esse espaço se tornou pequeno?
1: Se tornou...
0: 2, 3 anos?
1: Mais.
0: Vem vindo.
1: E aí o que acontece? Você tem que, no mesmo box, muitas vezes agrupar dois animais no mesmo box. Claro, isso está, inclusive, inserido na circular, o produtor sabe. Claro. Né? Sabe que...
0: Sim, mas é uma preocupação da associação.
1: Não, nós estamos preocupadíssimos. Inclusive, agora, já demandamos lá a própria FEBRAC, Farsul, o próprio Estado, a necessidade de nós fazermos box coletivos, porque tem raças que podem ficar 3, 4 animais no mesmo espaço. Claro. Né? Por exemplo, a raça Dorper, por exemplo, né? E outras. Né?
0: Uhum.
1: É, então, de se fazer novos boxes lá para tentar organizar
0: então
1: o espaço.
0: Então, espaço tem para fazer novos boxes?
1: Tem espaço. Só que tu vai ter que substituir alguns individuais por alguns coletivos.
0: Tá.
1: Que aí, em vez de ter, por exemplo, numa carreira de brete, 36 boxes individuais, eu posso colocar ali 70 coletivos.
0: Uhum.
1: Né? Então, eu aumentaria a possibilidade de número de animais usando essas estruturas coletivas. Então, isso é uma alternativa. Agora, ainda corre-se o risco de algumas raças terem ficar 2 animais no mesmo... O que nós não queremos, né?
0: Claro. A associação opta pela individualização de cada box por animal, é isso?
1: Existe hoje a realidade de boxes individuais.
0: Individual.
1: Em função do número e a necessidade de ampliar isso, é que nós temos a ideia de fazer boxes coletivos. Uhum. Agregar aos individuais uma parte coletiva, que possam ficar 3, 4 animais... Da mesma categoria.
0: Com o consentimento do cabanheiro.
1: Sim, não. Hoje, a maioria das exposições no Brasil inteiro, a maioria são boxes coletivos.
0: Coletivo.
1: Tá? É claro que os machos, as fêmeas, eventualmente a possibilidade de assim, machos mais jovens separados da categoria dos machos adultos,
0: uhum.
1: para não haver problema de briga e coisa. Mas hoje a utilização de boxes coletivos é o grande viés hoje.
0: 10 minutos estão faltando para as 8 horas. Abração para o seu Edmundo. Parabéns pela condução dessa importante instituição. A ovinocultura precisa de mais gente assim. Quem está mandando a mensagem é a turma da Secretaria da Agricultura, Pecuária, Produção Sustentável e Irrigação do Rio Grande do Sul. Gabriel Porto, analista agropecuário.
1: Gabriel é um grande profissional que a gente admira muito e está fazendo um trabalho junto à própria Arco, assim, como um grande parceiro. Um grande abraço, Gabriel.
0: Também recebo aqui a saudação de Paulinho Alves. Um abração ao nosso presidente, Dr. Edmundo Gressler. Vida longa à nossa Arco. E ele já registrando aqui a Feovelha de 21 a 31 de janeiro de 2027.
1: Não tenha dúvida, Paulinho. É exatamente isso, é dessa forma. Não, não, não deixar as coisas para a última hora, né?
0: E tem uma informação do mapa aqui, que é a pesquisa Impactos Javalis Prorrogação. Exato. Atenção, produtor rural, javalis causando prejuízos em sua propriedade? Fica aqui o questionamento.
1: Exatamente. Né? Nós temos que isso aí, todo mundo que recebe, nós temos que enviar a nossa colaboração com referência a essa pesquisa. Nós não podemos nos omitir. Esse é o momento.
0: Perfeito. Deputado federal Afonso Rã também cumprimentando e acompanhando a nossa entrevista.
1: Nosso grande amigo e um grande parceiro aí nas políticas da ovinocultura.
0: Perfeito. Presidente, algo mais que queira acrescentar para os nossos ovinocultores?
1: Acrescentar que nós estamos vivendo agora como produtores, né, o momento do nascimento dos nossos cordeiros, né, que os nossos olhares...
0: É lindo de ver essa produção de cordeiros, né?
1: É
0: bonito de ver, né, presidente?
1: Maravilhoso.
0: Não tem chovido, a gente tem falado aqui, mas para a produção de ovinos, ou aqui, tá falando de cordeiros,
1: sim,
0: tá
1: indo bem, sim, né? Sim, sim, não, é para...
0: A gente tem que olhar também pelo ângulo positivo,
1: não, né? Não tenha dúvida. E tu sabe que, e agora fazendo assim, quem de nós não tem uma imagem de ver um grupo de cordeiros... É, eles brincando, fazendo aquela...
0: Retorçando.
1: Aquilo ali é maravilhoso, né?
0: É,
1: e somos privilegiados por ter esse... Por poder ter essa imagem, né?
0: É.
1: Então, é um momento agora importante, né? De cuidado, né? Da aparição das nossas ovelhas.
0: Puxando sempre para a volta da casa, né? Também. Da propriedade, do Sim. galpão, área mais protegida e por aí, né?
1: É os cuidados que se deve ter. Não tem a sombra de dúvida disso. Mas é um momento importante, né? Que os nossos olhares têm que estar aí para o setor de produção, cuidar para que tenhamos aí, que possamos reduzir morte de cordeiro.
0: Com as duas, né? Três recorridas no dia, presidente?
1: Opa, tem ovelha que entra em trabalho de parto e dentro de uma meia hora, se você tem que estar lá espertinho, dando uma olhada, porque às vezes um auxíliozinho você salva uma ovelha e salva um cordeiro.
0: É verdade, e sem contar o cuidado com as águias, né?
1: Ah, não tem. É outro predador, né? Que a gente tem que cuidar os.
0: Às vezes deita e não levanta, né, presidente? Tá certo, muito obrigado, presidente. Parabéns pelo trabalho, obrigado pela atenção de sempre conosco. Um abraço também para a comunicação da Arco, falando aqui na Lorena, né? Um abraço a todos vocês lá.
1: Não tenha dúvida.
0: Muito obrigado. Silvinho,
1: nós é que agradecemos. Eu sempre costumo, no final, agradecer assim, a oportunidade que a imprensa, que os setores dão. Para que alguém da Ovinocultura se expresse. A Ovinocultura, que às vezes ela é muito tímida, né? Mas a gente precisa mostrar e falar e ter essa relação junto ao produtor, ao ouvinte, do quanto a Ovinocultura é importante. Desejar a todos uma ótima semana.
0: Um grande abraço. Edmundo Ferreira Gressler, presidente da Arco, conversando conosco nesta manhã de quarta-feira. Em nome do Sicredi, estamos indo embora. Nosso abraço, nosso bom dia. A turma da Campo Limpo, alô Ítalo, também ligado conosco. Rodrigo Reiter, acompanhando a Delta Rural, nosso bom dia. 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
7: Bom dia, acorda Bagé e região, manhã de quarta-feira, 3 de junho de 2026. Eu tô chegando no estúdio da Rádio Delta FM. A partir de agora, Angel na comunicação, técnica de som de Carlos Silva. Temperatura de 13 graus em Bagé. É hora de curtir a nossa viagem musical.

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0: 8h31, para você que está curtindo a Mais Ouvida, especialmente nesse horário da viagem musical. Man at Work e a canção Overkill, 1983, o ano de lançamento dessa música, desse clássico, na verdade. A viagem musical, vamos fazer o seguinte, a gente vai rapidinho tomar um copo de água e volta para continuar a viagem musical.
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4: Estamos de volta com a viagem musical e os clássicos de todos os tempos. Temperatura 13 graus em Bagé.

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8: Hora certa, 8h51, temperatura em Bagé, 14 graus. Boy.

0: clássico dos anos 80, 1985. E eu tô falando desse som que a gente acabou de curtir aí, Sandra, Maria Madalena. É de 1985 e fecha a viagem musical de hoje. Tá chegando o Radar Delta e as novidades e os sucessos do momento.
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0: No ar, mais uma edição do Radar Delta para você que está curtindo a mais ouvida da cidade. É manhã de quarta-feira, 3 de junho, com oferecimento da Nicola, que lança o mais novo carro da GM, gente. 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Hora de curtir sucesso! A gente começa muito bem, Júnior Vila, hoje!
1: Seis e meia da manhã,

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7: 9h21, você está no Radar Delta.

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2: Esse é o som do Murilo Rufi, fechando meia hora do Radar Delta e oferecimento da Nicola Chevrolet, que lança o seu mais novo carro. 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
9: E aí, tudo bem? Tô chegando na quarta-feira com as notícias do mundo da música. Pra falar que novo sozinho, traz Mioto e Murilo Rufi. Dando sequência aos lançamentos do projeto audiovisual Inconfundível, Gustavo Mioto apresentou nos últimos dias sua nova música de trabalho, Novo Sozinho. Mais uma parceria com Murilo Rufi. A faixa, composição de Daniel Ferreira, já está disponível tanto nos tocadores de áudio como nas rádios. E tá também no YouTube, né? Gravada durante o show da turnê Inconfundível, realizado em novembro do ano passado no espaço Unimed em São Paulo, a música nasce em meio à atmosfera intimista e emocionante que marcou a apresentação. O projeto, que já revelou faixas como Pedido de Socorro e DNA, vem consolidando uma das fases mais sensíveis e maduras da carreira de Mioto, como ele mesmo tem falado. Vale a pena conferir? Gustavo Mioto junto com Murilo Rufi, Novo Sozinho. Daqui a pouquinho eu volto com mais notícias. Até já.
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2: Estamos de volta. A Secretaria de Segurança e Mobilidade Urbana de Bagé informa que haverá alterações no trânsito nesta quinta-feira, dia 4, em razão da procissão de Corpus Christi e da confecção dos tradicionais tapetes. A partir das 5 horas da manhã, trechos das ruas Barão do Triunfo, Carlos Mangabeira, Conde de Porto Alegre e da Avenida 7 de Setembro terão restrição de estacionamento e bloqueios temporários. As mudanças seguem até o encerramento das atividades, previsto para 7 horas da noite. O trajeto da procissão terá início no ginásio do Colégio Espírito Santo, na Rua Barão do Triunfo. O percurso segue pela Rua Carlos Mangabeira, passa pela Avenida 7 de Setembro e termina na Catedral de São Sebastião, na Rua Conde de Porto Alegre. A orientação da secretaria é para que moradores, comerciantes e motoristas fiquem atentos à sinalização, retirem os veículos das vias que estarão interditadas e utilizem rotas alternativas durante a realização do evento. Dado o recado, a gente continua com o Radar Delta.

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4: 9h51, temperatura 16 graus.

0: é Murilo Ruf, não. Esse é o Gustavo Mioto, gente. Last Goodbye. 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Tá afim de curtir o melhor do pagode? Tá chegando o Pagodelta.
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8: De volta! E pra falar que Nando Reis regravou com Marisa Monte, música de Ana Canhas, hein? Nando Reis e Marisa Monte retomam a parceria iniciada há 35 anos, quando compuseram juntos as músicas Ainda Lembro, Mustafá e Tudo Pela Metade. As três gravadas por Marisa Monte no segundo álbum da cantora, em 1991, com o nome Mais. Disco no qual a cantora também deu voz a uma canção então inédita de Nando, Diariamente. Nando e Marisa lançaram nos últimos dias o single com regravação de uma das mais belas e apaixonadas canções de Nando Reis, Pra Você Guardei o Amor, música de 2009, lançada pelo cantor há 17 anos, em gravação feita com Ana Canhas, para o álbum Dress. Nando já havia cantado Pra Você Guardei o Amor com Marisa em show, mas o feat nunca tinha sido gravado em estúdio. Marisa Monte assina a produção musical da gravação formatada com arranjo camerístico de Newton Carneiro e toque do violão de Nando, na base do registro fonográfico. Vale a pena conferir. Nando Reis cantando com Marisa Monte, Pra Você Guardei o Amor. Daqui a pouquinho eu volto com mais notícias. Até já!
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12: 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Começamos e muito bem o programa de hoje, curtindo Sorriso Maroto.
13: Assim se mata papai, hein? Oh!

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2: 10:21, temperatura 16 graus.

0: Péricles, melhor eu ir. 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
3: De volta pra falar que Melly canta com Anitta, Léo Santana e companhia. Intitulado Mais Forte Que a Dúvida, o segundo álbum de estúdio de Melly foi lançado nos últimos dias, exatamente 2 anos após a edição do álbum de estreia da cantora baiana, Amaríssima, de 2024. Gravado com produção musical de Yuri Rio Branco e antecedido pelo single Me Livra de Todo Mal, o álbum Mais Forte Que a Dúvida apresenta feats da cantora e compositor de R&B com Anitta, Léo Santana, Lineker e Luna, ao longo de 14 faixas. Anitta figura na música Menina. O feat com Léo Santana acontece em Devagar Sem Agonia. Lineker divide com Melly o canto da música Ana. Daqui a pouquinho eu volto com mais notícias do mundo da música. Até já!
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6: O melhor do pagode, temperatura 17 graus.

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2: Joel e Ferrugem, esquece! 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Tá chegando o programa Êxitos em Estéreo.
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2: Está começando o programa Êxitos em Estéreo. Vem comigo participar da melhor programação da cidade. O WhatsApp está liberado, 99-35-24-36. Pode mandar aí a sua mensagem. 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O Vinícius pediu Léo Balbinotti com o sucesso Número Chato. Tem a Fernanda e a Paula vão curtir Cold Girl com Elis Just. Depois eu atendo aqui, ó, a Patrícia que pediu Shakira Dai Dai. E a Fernanda oferecendo para Paola a música da Ana Castela. Número Chato é a primeira.

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2: De volta aqui na Mais Ouvida. E você, ouvinte, participando no WhatsApp 99352436. Solange pediu Simone Mendes. A Denise oferece para o Ricardo Panda. A Gabriele pediu Pela Última Vez do Menos é Mais. E tem também a participação.

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0: Pebbles.
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13: Voltei para falar que Arnaldo Antunes grava o show Novo Mundo em São Paulo. Arnaldo Antunes fez o registro audiovisual do show Novo Mundo no mês passado em apresentação no Espaço Unimed em São Paulo. Para a gravação que originou o álbum ao vivo, o cantor se reuniu com Ana Frango Elétrico, Marisa Monte e Vandal, três dos quatro convidados do álbum Novo Mundo de 2025, produzido por Pupilo e lançado em março do ano passado, com sonoridade nervosa que injetou ânimo na discografia de Arnaldo. O quarto convidado do disco é o cantor norte-americano David Byrne. Com Ana, o anfitrião refez ao vivo o feat na música Pra Não Falar Mal, de Arnaldo Antunes de 2025, e cantou Cabelo, de 1989. Parceria de Arnaldo com Jorge Benjor, lançada em disco de Jorge. Com Marisa Monte, os duelos foram nas músicas Volte para o Seu Lar, de 1991, Contato Imediato, de 2006, e Sou Só, de 2025, canção de delicadeza tribalista lançada pelo cantor no álbum Novo Mundo, em feat com Marisa. O cantor que vai continuar sua turnê com o show Novo Mundo. Daqui a pouquinho eu volto com mais notícias do mundo da música. Até já!
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15: 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Julie pediu Simplesmente Acontece, a nova do Péricles com a Ana Castela. Tem também a participação da Adriana, oferecendo para Fabi, Cadeira Cativa. O Marcelo pediu Jean e Giovanni, Bruno e Marrone. e a Valderez vai curtir Acostumou Errado.

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3: 11h54, 18 graus a temperatura. Deixa eu atender o Gabriel. Pediu o Júnior Vila com Oxi. Depois tem a participação da Denise oferecendo para o Rafael champanhe. A Helena pediu o Danilo e Davi e o Maurício vai curtir. Beijei a cura.
4: Seis e meia da manhã.

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Esse é o programa Êxitos em Estéreo, um ótimo começo de tarde, excelente almoço para você, obrigado pela companhia, onde quer que você esteja, curtindo o som da Rádio Delta FM. Angel na comunicação, técnica de som Carlos Silva, nos acompanha o grupo JW na campanha 30 anos, sorteio em dezembro, terá como prêmio um Volkstera. 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Vamos em frente? Atendendo a Ana Júlia, pediu Cleiton e Romário. Renan vai curtir o Digo com o Léo Santana. A Lúcia pediu Acenda o Farol. E o Maicon oferece para o Vinícius. Peraí. Música.

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1: Vamos em frente. Fabrício pediu Eduardo Costa. Tem a Michele que vai curtir Insônia da Madrugada. Depois o Pedro e a Carol vão curtir Buena Vista. E o William pediu Pinterest da Anitta.

0: Anitta, Pinterest, finaliza meia hora de música. Na tarde tá chegando o Beto Cogói. Amanhã, 8 da manhã, a gente se encontra aqui, hein? Até lá.
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7: De volta para falar que Paula Lima canta de Melo, Raquel Reis e Seu Jorge. Paula Lima prepara o álbum previsto para ser lançado no primeiro semestre do ano que vem. No disco formatado com produção musical de Fejuca e Marcos Preto, a cantora dará voz a composições de Melo, Lued Luna, Raquel Reis, Seu Jorge e Tássia Reis, entre outros nomes. Idealizado por Paula em parceria com Seu Jorge, para o selo Black Service, braço fonográfico da produtora de Jorge, o álbum será antecedido por 3 singles programados para este ano ainda de 2026. O primeiro single já foi apresentado, inclusive. Trata-se Douro Brilhante, música de autoria de Melo, lançada pelo autor em álbum de 2018. Paula Lima aborda Douro Brilhante com arranjo orquestrado por Fejuca, com cordas, metais e percussão, além da voz de Melo, extraída de áudios enviados pelo compositor para a cantora durante o processo de gravação da faixa. O arranjo vocal foi criado pela própria Paula com Marcelo Gonçalves. Fique ligado, amanhã eu volto com mais notícias do mundo da música. Até lá, tchau!
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8: Meio-dia mais 36 minutos, 19 graus, a temperatura em Bagé. Bom almoço e bom início de tarde para você. Quarta-feira, 3 de junho do ano de 2026. Por aqui, Beto Cogói na comunicação. O Carlos Silva na central de áudio desde as 6 da manhã. Angel Mix retorna amanhã no feriadinho, quinta-feira, 8 da manhã, aqui na Delta FM. 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Chega no som da Jussara. Ela pediu Ana Castela Mara, pediu Manu Batidão, a Cláudia oferece para Charlene, Cleito e Romário. E a Aline pediu Péricles. Na primeira tem Ana Castela.

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2: Agora, meio-dia 50, vem o som da Sônia. Pediu Gustavo Moura, o Felipe. Pediu Traia Véia e Lua Pereira. Rogério merece para Cibele Menos é Mais. Amanda pediu Marília Tavares. Na primeira, Gustavo Moura e Rafael.
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4: Uma e cinco, muito boa tarde para você, 19 graus a temperatura em Bagé, por aqui Beto Cogói na comunicação, Carlos Silva saindo fora, retornando amanhã, 6 da manhã, está no ar o programa Delta Mais, Leandro Hernandes assumindo a central de áudio, vamos juntos, trazendo música na tarde da Delta FM, 19 graus a temperatura neste momento em Bagé, a gente começa com Digo e Léo Santana.
5: Bora! Chega!

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0: Tá aí, Gamadinho, 1:31, intervalo comercial já já, mais música na Delta FM.
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8: E aí, tudo bem? Tô chegando na quarta-feira com as notícias do mundo da música. Pra falar que novo sozinho, traz Mioto e Murilo Huffi. Dando sequência aos lançamentos do projeto audiovisual Inconfundível, Gustavo Mioto apresentou nos últimos dias sua nova música de trabalho, Novo Sozinho. Mais uma parceria com Murilo Huffi. A faixa, composição de Daniel Ferreira, já está disponível tanto nos tocadores de áudio como nas rádios. E tá também no YouTube, né? Gravada durante o show da turnê Inconfundível, realizado em novembro do ano passado no Espaço Unimed em São Paulo, a música nasce em meio à atmosfera intimista e emocionante que marcou a apresentação. O projeto, que já revelou faixas como Pedido de Socorro e DNA, vem consolidando uma das fases mais sensíveis e maduras da carreira de Mioto, como ele mesmo tem falado. Vale a pena conferir? Gustavo Mioto junto com Murilo Huffi, Novo Sozinho. Daqui a pouquinho eu volto com mais notícias. Até já.
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0: Muito bem, em show inédito, Marcos e Beluti se apresentam em Bento Gonçalves. É. A dupla sertaneja Marcos e Beluti é a grande atração nacional da 34ª Expo Bento. E 21ª Fenavinho, que acontece em Bento Gonçalves. Os paulistas sobem no palco, no pavilhão. E nesta quinta-feira, dia 4, justamente no primeiro dia do evento, seguem até o dia 14. Essa será a primeira vez deles na cidade. Os portões abrem às 20 horas e o show inicia às 11 da noite. Portanto, estará Marcos e Beluti aí na 34ª Expo Bento e na 21ª Fenavinho, em Bento Gonçalves. Vamos trazendo música na Delta FM. Está na hora de curtir Hugo e Henrique com Ana Castela.

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0: Aí, João Gomes, 2:02, boa tarde para você, intervalo comercial já já, mais música na programação da Delta FM.
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1: Duas horas mais cinco minutos, 19 graus a temperatura em Bagé. Delta Mais trazendo Sabrina Carpenter.

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2: O apresentador Fausto Silva teve alta do Hospital Israelita Albert Einstein em São Paulo na manhã de terça-feira.

A assessoria, a retirada da sonda já era um procedimento previsto desde o ano passado. Segundo a equipe de Faustão, ele ficou internado após o procedimento para a realização de um check-up complementar e exames de rotina. 2h22, música na Delta. Boa tarde para você, Luan Santana.

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4: De volta! E pra falar que Nando Reis regravou com Marisa Monte, música de Ana Canhas, hein? Nando Reis e Marisa Monte retomam a parceria iniciada há 35 anos, quando compuseram juntos as músicas Ainda Lembro, Mustafá e Tudo Pela Metade. As três gravadas por Marisa Monte no segundo álbum da cantora, em 1991, com o nome Mais. Disco no qual a cantora também deu voz a uma canção então inédita de Nando, Diariamente. Nando e Marisa lançaram nos últimos dias o single com regravação de uma das mais belas e apaixonadas canções de Nando Reis, Pra Você Guardei o Amor, música de 2009, lançada pelo cantor há 17 anos, em gravação feita com Ana Canhas, para o álbum Dress. Nando já havia cantado Pra Você Guardei o Amor com Marisa em show, mas o feat nunca tinha sido gravado em estúdio. Marisa Monte assina a produção musical da gravação formatada com arranjo camerístico de Newton Carneiro e toque do violão de Nando, na base do registro fonográfico. Vale a pena conferir. Nando Reis cantando com Marisa Monte, Pra Você Guardei o Amor. Daqui a pouquinho eu volto com mais notícias. Até já.
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5: Daí, 2h34. Vamos trazendo Felipe Rodrigo na Delta FM. Boa tarde pra você.
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4: Muito bem, agora preste bem atenção, por favor, principalmente os motoristas que vão transitar pelo centro de Bagé amanhã. A Secretaria de Segurança e Mobilidade Urbana de Bagé informa que haverá alterações no trânsito nesta quinta-feira, amanhã, dia 4, em razão da procissão de Corpus Christi e da confecção dos tradicionais tapetes. A partir das 5 horas da manhã, atenção, quinta-feira, a partir das 5 horas da manhã, trechos das ruas Barão do Triunfo, Carlos Mangabeira, Conde de Porto Alegre, da Avenida 7 de Setembro, terão restrição de estacionamento e bloqueios temporários. As mudanças seguem até o encerramento das atividades previsto para 7 horas da noite. O trajeto da procissão terá início no ginásio do Colégio Espírito Santo, na Rua Barão do Triunfo. Percurso segue pela Rua Carlos Mangabeira, passa pela 7 de Setembro e termina na Catedral de São Sebastião, na Conde de Porto Alegre. A orientação da Secretaria é para que moradores, comerciantes e motoristas fiquem atentos à sinalização, retirem os veículos das vias que estão interditadas, que estarão no caso, né, interditadas, e utilizem rotas alternativas durante a realização do evento. Então, amanhã de manhã, a partir das 5 da manhã, tá bom? 8 faltando para as 3, música na Delta, agora tem Maroon 5.

0: Shakira e Bad Bunny na Delta, já já tem pé de toca.
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0: 6:07. Muito boa tarde para você. Participação do ouvinte na Delta FM através do WhatsApp 999-35-2436. Por aqui, Beto Cogói na comunicação, Leandro Hernandes na central de áudio. Você participando, pedindo a sua música, preferindo, oferecendo para quem você quiser oferecer. É um prazer receber a sua participação, é um prazer receber a sua mensagem aqui na Delta FM, tá bom? Vamos com as primeiras participações do horário com mensagem através de áudio.
1: Fala, Beto. Opa. Hoje pode ser Belo?
0: Claro.
1: Agradeço e ótima tarde para nós todos.
0: Amém, minha querida. Pode ser o Belo, desde que ele não cante o hino, né, com o Alcione. Pode sim ser o Belo. Olá, boa tarde, Beto. Toca para mim, faz favor, Acanto e Péricles. Ai de mim, se não fosse Deus. Obrigado e uma ótima tarde para todos nós. Um abracito, Célia do Passo do 11. Oi, Beto, Josiane do Prado Velho, quero Olivia Jean para curtir. O Diego oferece para sua mãe, a Marlene, pediu Juan Victor. Peraí, na primeira tem Belo,

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3: Muito bem, 3 horas mais 22 minutos. Vamos com mais participações no WhatsApp da Rádio Delta FM. Quero mandar um grande abraço para o meu amigo gremista, o Dr. Testa, lá na Imoser. Clínica de Hemodiálise em Joaçaba, Santa Catarina. Um abraço para ele e toda a equipe, né? Minha amiga Rosinha também. Alô, Rosinha, minha querida. Beijo grande, vai para ti também, tá bom? A Jussara vai curtir conosco o Pixote, Coração e Cadeado. Oi, Beto, é a Marlene. Quero oferecer para a Lídia a música do Marcos e Belucci. Sonho de todo casal. Muito obrigado, merece. Boa quarta-feira para você também. A Mariana pediu para curtir. Israel Rodolfo. Oi, sou a Beatriz, a Bia. Quero Calema e Dilcinho, Leva Tudo Só Pra Curtir. Aqui na estande, um abraço, minha querida. Na primeira tem Pixote.
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7: De volta pra falar que Melly canta com Anitta, Léo Santana e companhia. Intitulado Mais Forte Que a Dúvida, o segundo álbum de estúdio de Melly foi lançado nos últimos dias, exatamente 2 anos após a edição do álbum de estreia da cantora baiana, Amaríssima, de 2024. Gravado com produção musical de Yuri Rio Branco e antecedido pelo single Me Livra de Todo Mal, o álbum Mais Forte Que a Dúvida apresenta feats da cantora e compositor de R&B com Anitta, Léo Santana, Ana, Lineker e Luna, ao longo de 14 faixas. Anitta figura na música Menina. O feat com Léo Santana acontece em Devagar Sem Agonia. Lineker divide com Melly o canto da música Ana. Daqui a pouquinho eu volto com mais notícias do mundo da música. Até já!
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8: Muito bem, agora 15 horas mais 37 minutos, vamos com mais participações na Delta FM, mensagem através de áudio.
9: Boa tarde, Beto, tudo Opa, tranquilo? Tudo. Aqui é o Alex, do Parque Silveira Martins. Sou. Gostaria da música do Zé Felipe e Ana Castela, Só Quero Você.
8: Muito bem, Alex, meu querido, um abraço, obrigado pela participação, viu? Boa tarde, gostaria de ouvir Última Saudade, Henrique e Juliano. Eu sou a Patrícia de Dom Pedrito. Alô, Patrícia! Pessoal de Dom Pedrito, um abraço, meu querido. Ofereço para Isadora, João Felipe, Bernardo e Emanuele. Muito bem, obrigado pela participação. Oi, Beto, Charlene, quero ouvir hoje Menos e Natan, deve ser Menos é Mais e Natan, né? Pela Última Vez... Show de bola, minha querida. Fica tranquila. A Vera oferecendo para a Cláudia, sua irmã, pediu Marília Mendonça. Cuida bem dela. Na primeira tem Ana Castela e Zé Felipe.

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3: Muito bem, agora 15h50, vem aí mais participações. Oi, Beto. Meu nome é Manuela, gostaria de ouvir uma música e oferecer para minha mãe. A Lisa, ela está de aniversário hoje, se for atendida, eu agradeço. Toca Tic Tac, da Manu Batidão. Muito bem. Rafa 12, a participação do Cleito oferecendo para a Charlene. A Cláudia pediu só para curtir. Toca Solange Almeida e Érica Ender. Muito obrigado, merece. A Ana Lúcia oferecendo para a Vera, pediu Turma do Pagode, Natanzinho Lima, print do Wi-Fi. Na primeira tem Manu Batidão.

0: Tá aí 4:03. Muito boa tarde para você. Intervalinho já já, mais pé de toca na Delta FM.
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0: Para 16:06, vamos com mais participações no Pé de Toca da Delta FM. Boa tarde, Beto. Felipe, quero curtir Xande Avião, Henrique Juliano. Não é o meu lugar. Muito bem. A Glauce oferecendo para a Luciane, pediu Natan e Zé Vaqueiro. Oi, Beto. Sou o Rogério, estamos na obra, trabalhando e curtindo a Delta. Toca um Pedro e Felipe, qualquer uma. Muito obrigado por atendido. Show de bola, a Cibele pediu, bom trabalho, viu, meu querido? A Cibele pediu para curtir Meu Grito de Amor, do Zé Felipe. Na primeira tem Xande Avião, Henrique e Juliano.

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2: Para 16 horas mais 21 minutos, a Secretaria de Infraestrutura e Desenvolvimento Urbano de Bagé informou que o trânsito foi liberado em parte da área onde são realizadas obras de calçamento da Flores da Cunha e João Teles, ali perto do museu. A liberação ocorreu nos dois sentidos das ruas Flores da Cunha e em parte do cruzamento com a João Teles. De acordo com o secretário da pasta, Edgar Franco, o trecho restante da João Teles permanecerá bloqueado até a conclusão do calçamento. Segundo a CEINFRA, restam cerca de 40 metros para a conclusão da pavimentação da rua João Teles. A obra integra a etapa final de um projeto iniciado no mês de setembro do ano passado, que incluiu a implantação de um novo sistema de drenagem no local. Então é aquela via ali, próximo ao museu, perto da antiga Cobagelã, próximo à Ismédia, o restaurante popular, né, que está interrompido já há um bom tempo, aí uns 6 meses,

Rogério da Estande. Gostaria de ouvir, se possível, aquela do Sorriso Maroto com Inhan. Muito obrigado. Merece. Glaucio oferecendo para Sônia, pediu Tainá Bittencourt, Vivendo ou Existindo. Um abraço, Maico Moreira. Fala, Maico, meu querido. Um abraço. Na primeira tem Simone Mendes. Simone!

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5: Voltei para falar que Arnaldo Antunes grava o show Novo Mundo em São Paulo. Arnaldo Antunes fez o registro audiovisual do show Novo Mundo no mês passado em apresentação no Espaço Unimed em São Paulo. Para a gravação que originou o álbum ao vivo, o cantor se reuniu com Ana Frango Elétrico, Marisa Monte e Vandal, três dos quatro convidados do álbum Novo Mundo de 2025, produzido por Pupilo e lançado em março do ano passado, com sonoridade nervosa que injetou ânimo na discografia de Arnaldo. O quarto convidado do disco é o cantor norte-americano David Byrne. Com Ana, o anfitrião refez ao vivo o feat na música Pra Não Falar Mal, de Arnaldo Antunes de 2025, e cantou Cabelo, de 1989. Parceria de Arnaldo com Jorge Benjor, lançada em disco de Jorge. Com Marisa Monte, os duelos foram nas músicas Volte para o Seu Lar, de 1991, Contato Imediato, de 2006, e Sou Só, de 2025. Canção de delicadeza tribalista, lançada pelo cantor no álbum Novo Mundo, em feat com Marisa. O cantor que vai continuar sua turnê com o show Novo Mundo. Daqui a pouquinho eu volto com mais notícias do mundo da música. Até já!
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9: Muito bem, agora 16 horas mais 35 minutos. Está em andamento o jogo do Guarani de Bagé. O Guarani de Bagé está enfrentando o Farroupilha, lá em Pelotas. Vai perdendo por 1-0. Gol do Farroupilha, de Léo Ferraz. Copinha RS, então, Guarani perdendo para o Farroupilha. Vamos com mais participações na Delta FM. Boa tarde. Boa tarde, Beto. Eu sou o Felipe, do bairro Rio Ferronato. Eu quero ouvir, se possível, que oferecer para uma muito especial, Glória Groove, Loucura de Amor. Agradeço muito se for atendido. Uma ótima tarde de quarta-feira para todos nós. Muito bem. Oi, toca Danilo e Davi, não mexe nas minhas gavetas. É a Mariane, do São Bernardo, só para curtir. Toca Sandro e Cícero, por favor, Seu Jardineiro. Quero oferecer para o João Luiz. É o meu pai, Beto. Aqui é a Lisa. Muito bem. Na primeira tem Glória Groove.

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1: Presta atenção nessa história aqui, ó.

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5: Muito bem, agora 16 horas mais 46 minutos, horário brasileiro oficial. Temperatura nesse momento em Bagé na marca dos 19 graus. 19 graus a temperatura nesse momento em Bagé. E a previsão do tempo, anunciando para amanhã, amanhã é feriado, né? Corpus Christi, feriadinho. Amanhã é dia do tapete, a partir das 5 da manhã já começa a interromper as ruas para a preparação do tapete. Mas amanhã, quinta-feira, sua linda, feriado. Sol com muitas nuvens durante o dia e períodos de céu nublado. Não marca chuva para quinta-feira, amanhã, dia 4 de junho. Mínima, 12. Máxima poderá chegar a 21 graus na quinta-feira. Na sexta-feira, sua linda, sol com muitas nuvens. Feriadão, né? Nos órgãos públicos. E o comércio normal, sexta. Sexta-feira, mínima 13, máxima 22 com sol. Sabadão com sol e pequena possibilidade de pancadas de chuva. Mínima 14 e máxima 20 graus no sábado. Domingo. Ah, domingo sim. Aí a possibilidade numa manga, domingo, de chuva e d'água, né? No domingo já um volume bem maior. Mínima 13 e máxima 18 graus, domingo, com possibilidade já de uma chuva um pouquinho mais forte. Muito bem. Quero mandar um grande abraço para Sandra Mara Medeiros Domingos. Um beijo, minha querida. Obrigado pelas palavras, viu? Curte aí a Delta FM, é um prazer sempre ter a companhia de vocês. Oi, Beto, meu nome é Vera, quero oferecer para a Charlene e para a Bia, se possível, a música do BTS. Pode ser? Pode. Vamos lá, BTS na Delta.

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0: aí 10 horas, 5 horas mais um minuto, horário brasileiro oficial. O Jones Nogueira chegando na área. Boa tarde, Jones.
1: Boa tarde, Beto. Boa tarde, amigos da Rádio Delta. Eu gosto de chegar aqui na rádio, que eu gosto de ver a maneira carinhosa e o ambiente harmônico entre tu e o Leandro. É um ambiente de uma harmonia, é um chamando de velho louco, o outro está falando 10 horas, 3, 5 da tarde. É um ambiente tá... assim, ó, de uma saúde mental maravilhosa.
0: Depois da novela, ela chorando pelos cantos. Né? É, coisa aí, né? Ele me chama de caramelo, cavalo caramelo.
1: Ah, tá bem, é bom a gente trabalhar assim.
0: Pô, o Leandro mora no meu coração, cara. Ah, o Leandro, vou te contar, né?
1: Leandrinho.
0: Ele tem até a senha, né, Leandro?
1: E eu tô atrapalhando alguma coisa, Beto?
0: Não, desculpa,
1: eu tô atrapalhando alguma coisa, Leandro?
0: Não, tá.
1: Não, quiser, eu estiver atrapalhando, eu saio, não tem problema nenhum.
0: É que na hora
1: deixo vocês aí até as 19 horas.
0: É que na hora do lanche a gente faz meio a meio aqui, entendeu? Eu trago bolachinha, eu trago os café.
1: Foi a frase mais lá ele que tu falou em todos esses anos que eu trabalho aqui, Beto.
0: É, bolachinha, outro traz o café. Pô, não malicia.
1: Foi a frase mais lá ele que já ouvi até hoje, Beto.
0: Ah, não malicia, que a gente faz o lanche, reparte.
1: Ah, tá bem, não, tá bem, tá certo, é isso aí.
0: O Leandro, praticamente criei ele, né? Nadar e tudo, mais rico do
1: Beto. É, sentou no colo também?
0: Também, né, Leandro?
1: É? Que maravilha. Tá bem. É bom esse ambiente, né? Esse ambiente festivo aqui.
0: Agora pegou essa mania de me chamar de VL, né?
1: VL.
0: Veio louco, mas... Tá bem, né?
1: Tá bem, tá bem.
0: Dionísio,
1: conta
0: 3 de junho.
1: 3 de junho.
0: 3 de junho é véspera do dia 4 amanhã.
1: Véspera do dia, exatamente, 3 de junho. Aqui em Bagé, 3 de junho de 1886, era fundado o Clube Comercial.
0: Era
1: fundado o clube, infelizmente já extinto, né? O Clube Comercial. E a propriedade do seu prédio aqui na 7 de setembro passou para a Prefeitura Municipal. Mas é um prédio maravilhoso, muito bonito. Olha, existe um projeto para reforma daquele prédio ali, mas eu acho que como teatro municipal ele ficaria muito bem. Seria lindo, né? Seria lindo. Eu lembro, tu deve lembrar também, Beto. Eu era gurizinho, mas eu lembro. Lá na parte dos fundos, pela Marechal Floriano, tinha o Barraca Blue.
0: Tem um período ali.
1: É. Barraca Blue. É, isso aí eu lembro, rapaz. Que bacana.
0: Sabe de
1: quem
0: era o Barraca Blue?
1: Não, de quem era?
0: Do Lara, um deputado.
1: Ah,
0: Lara.
1: Que legal, rapaz. Barraca Blue, esse eu lembro. É essa aí. E, pois é, estaria de aniversário hoje, então, o
0: Clube Comercial.
1: Em 3 de junho, só que de 1936, acontecia, então, a festa de 50 anos de fundação do Clube Comercial. Tu imagina. É, em 1936 ele já estava fazendo 50 anos. Imagina só, em 1936.
0: 1936?
1: É,
0: então
1: 36.
0: Foi 1800 e pouco ainda.
1: 1886. Então, deixa eu ver, estamos em 2026, né? Estaria completando história, 140 anos. Imagina
0: show,
1: só, cara. Estaria completando 140 anos aí
0: está,
1: nosso.
0: Está, porque é o eterno Clube Comercial ali, né?
1: É, né? É verdade, é verdade. Bom, 3 de junho, só que esse bem mais recente. 3 de junho de 2018, 6 pessoas eram presas após tentativa de assalto a uma joalheria aqui em Bagé, ali na Gomes Carneiro. Isso aconteceu em 3 de junho de 2018. E 3 de junho de 2024, bem pertinho aqui, né? Iniciavam as obras de revitalização do trevo de acesso a Bagé, ali na Santa Tecla. Né, ali em frente à subestação de energia, né, na BR-293. Isso, né? São os registros que a gente tem para a data de hoje, né, aqui em Bagé.
0: Amanhã temos
1: um registro maravilhoso, mas eu vou deixar para trazer amanhã.
0: Isso, e amanhã Corpus Christi, lembrando o pessoal que amanhã, a partir das 5 da manhã, né? Amanhã já a partir das 5 da manhã, o trecho das ruas Barão do Triunfo, Carlos Mangabeira, quando em Porto Alegre, Avenida 7 de Setembro, terão restrição de estacionamento e bloqueios temporários. As mudanças seguem até o encerramento das atividades. Que horas encerra amanhã? 19 horas, 7 da noite. O trajeto da procissão terá início no ginásio do Colégio Espírito Santo, na Barão do Triunfo, e o percurso segue pelas ruas Carlos Mangabeira, passa pela 7 de setembro e termina na Catedral de São Sebastião, na rua Conde de Porto Alegre, na verdade, ali, né?
1: Muito bem. Vai para a procissão amanhã, Betinho?
0: Sim, sim.
1: Maravilha, eu também irei.
0: Tapete, né?
1: É.
0: Pô, antigamente, cara, Claro que eu lembro do tempo de juventude, a gente, a escola tudo indo fazer o tapete. E depois que eu já estava grandinho, já estava aqui na rádio, aqui, cada vez que vinha as escolas, cara, era uma multidão de manhã entrando aqui na rádio para tirar foto e para conhecer o pessoal. Vinha as escolas tudo, aproveitavam que vinham fazer o tapete, era muito legal.
1: É o que eu costumo falar, né, Beto? Porque o rádio foi a primeira rede social que existiu. Então, tu queria aparecer, tu ir na rádio.
0: Que loucura.
1: Era muito legal, né? Muito bacana.
0: Dionísio, um abraço a você, o Leandro, todos os ouvintes. Amanhã é feriadinha, estamos aí, se Deus quiser, 12:30, para trazer muita alegria, entretenimento e a companhia, claro, a todos os nossos ouvintes. Grande
1: Feito.
0: Abraço e excelente programa.
1: Valeu, Betinho, saindo fora, voltando amanhã, 12:30. A partir de agora, os sucessos em FM aqui, na mais ouvida da cidade. É isso aí. Eu, Jones Nogueira, vou contigo até às 19 horas na Central de Áudio. Segue me acompanhando por aqui. O grande Leandro Hernandes vai conosco trazendo muita música boa para você ligadinho aqui com a gente, tá certo? 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Muito bem, vamos lá abrindo a programação do nosso Sucessos em FM de hoje. Começamos com De Propósito.

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1: Muito bem, tem Menos é Mais, fechando meia hora de muita música para você aqui no nosso Sucessos em FM. A gente vai fechando esse bloquinho de meia hora, rapaz, com muito som legal aí para você. Agora 5h32.
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7: De volta para falar que Paula Lima canta de Melo, Raquel Reis e Seu Jorge. Paula Lima prepara o álbum previsto para ser lançado no primeiro semestre do ano que vem. No disco formatado com produção musical de Fejuca e Marcos Preto, a cantora dará voz a composições de Melo, Lued Luna, Raquel Reis, Seu Jorge e Tássia Reis, entre outros nomes. Idealizado por Paula em parceria com Seu Jorge, para o selo Black Service, braço fonográfico da produtora de Jorge, o álbum será antecedido por 3 singles programados para este ano ainda de 2026. O primeiro single já foi apresentado, inclusive. Trata-se Douro Brilhante, música de autoria de Melo, lançada pelo autor em álbum de 2018. Paula Lima aborda Douro Brilhante com arranjo orquestrado por Fejuca, com cordas, metais e percussão, além da voz de Melo, extraída de áudios enviados pelo compositor para a cantora durante o processo de gravação da faixa. O arranjo vocal foi criado pela própria Paula com Marcelo Gonçalves. Fique ligado, amanhã eu volto com mais notícias do mundo da música. Até lá, tchau!
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9: Muito bem, agora são 5 horas mais 35 minutos, temperatura nesse momento é de 18 graus, seguimos em frente aqui com a nossa programação, trazendo muito mais música. 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Ok, vamos em frente trazendo música. Vamos lá, rapaz, vamos trazendo mais sucesso para você. Começamos esse bloco com o Israel e Rodolfo.
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2: É isso aí, agora são 5 horas mais 52 minutinhos. Temperatura nesse momento aqui em Bagé de 18 graus. Seguimos em frente com a nossa programação. Vamos em frente trazendo mais música para você ligado aqui com a gente. Começamos esse bloco com Diego e Vitor Hugo.

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1: Muito bem, Alexandre Pires e Laona Prado, fechando aí uma hora de muita música para você aqui no Sucessos em FM. É isso aí, rapaz. Vamos lá, vamos trazendo mais música para você. Beleza, agora são 6h04.
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É isso aí, agora 6 horas 7 minutinhos, temperatura nesse momento de 17 graus, seguimos em frente com a nossa programação, trazendo muito mais música aqui no Sucessos em FM, lembrando que a gente vai 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Ok, vamos de mais música? Vamos lá, rapaz. Trazendo mais sucesso para você. Começamos esse bloco com Júnior Marques.

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1: Obrigado!
2: Valeu, Pandinha.
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Muito bem, tá aí Rafaela Santos e Ludmilla, fechando aí mais meia hora de muita música para você aqui no Sucessos em FM, agora 6h32.

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8: Muito bem, 6 horas 36 minutos. Temperatura nesse momento, deixa eu ver aqui para você, 17 graus. E a gente segue em frente. Vamos trazendo mais música para você. Começamos esse bloco com Gustavo Mioto.

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0: Muito bem, tá aí BTS fechando a programação daqui dos Sucessos em FM na mais ouvida da cidade. 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Ok, a gente vai para um rápido intervalo, vem aí a do Brasil e 8 horas tem muito mais aqui pra você na nossa programação. Leandro Hernandes saindo fora, voltando amanhã uma da tarde, isso mesmo, uma da tarde aqui na nossa programação, e eu me despeço de vocês por hoje, retorno se Deus quiser amanhã, 5 da tarde, com muita música, energia positiva, informação e alto astral no teu rádio, beleza? Deixo aqui meu boa noite pra você e até amanhã se Deus quiser. Valeu, gente, um grande abraço a todos, tchau, tchau.
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5: Isso é o Rodolfo! 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

0: venda.
1: Vai vender para quem quiser comprar. Se não quiser investir aqui, nós vamos procurar outro. O que tem que saber é que o Brasil é dono do seu nariz. Isso aqui é um país democrático e soberano.
0: E ainda, mais empresas podem acessar recursos do Plano Brasil Soberano.
2: O programa atende empresas exportadoras que tiveram impacto com tarifa norte-americana ou conflitos no Oriente Médio. Claudio Mário Carvalho.
3: Portaria reduziu de 5% para 1% o impacto mínimo no faturamento bruto, exigido para que exportadores e fornecedores tenham acesso às linhas de crédito.
0: Você vai ouvir também vacina contra pneumonia e meningite.
2: A Pneumovinte já está sendo distribuída a estados e municípios para ampliar a proteção a crianças de 2 meses a 4 anos.
0: Imunização deve ter início na segunda quinzena de junho.
2: Hoje, na apresentação da Voz do Brasil, Mariana Jungmann e Luciano Seixas.
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2: Avanços nas áreas social, econômica e melhorias para as famílias brasileiras.
0: O presidente Lula realizou uma reunião ministerial e foi apresentado um balanço das ações do governo.
2: O presidente disse que espera realizar novas entregas até o mês de julho e ressaltou a soberania do país.
0: O editor Nazi Brum acompanhou a reunião e traz os detalhes para a gente ao vivo. Boa noite, Nazi.
4: Olá, boa noite, Mariana, boa noite, Luciano e os ouvintes da Voz do Brasil. Olha, nessa reunião ministerial foram apresentadas as ações do governo e como isso se refletiu na melhoria de vida para a população brasileira. O presidente Lula iniciou o discurso e foi o primeiro a destacar que, pela primeira vez, o Brasil atingiu o índice de desenvolvimento humano no patamar de muito alto. O IDH é medido pelas Nações Unidas para avaliar a qualidade de vida e o desenvolvimento de uma população.
2: Nazi, que outros avanços foram destacados nesse balanço do governo?
1: Bom, é um motivo de É um motivo de regozijo para todos nós saber que o Brasil atingiu a sua maior performance na questão do IDH. Não é que a gente tem um melhor. A gente hoje faz parte de um núcleo de países que são países de ponta em questão de qualidade de vida do povo.
2: Vamos lá então, Nazi. Que outros avanços foram destacados nesse balanço do governo?
4: Olha, Luciano, o governo do Brasil focou nas ações implementadas nos últimos meses. Entre os destaques, a aprovação do fim da escala 6x1 na Câmara dos Deputados e o fim da chamada taxa das blusinhas e imposto de importação para produtos de até 50 dólares. Na área social, a construção de 138 novas creches e a entrega de 31 mil cisternas pelo país. Na saúde, o programa agora tem especialistas, que já chegou a 52% dos municípios, e o programa Gás do Povo, que alcança todos os municípios, beneficiando 15 milhões de famílias. A ministra da Casa Civil, Miriam Belchior, destacou o lançamento do Move Aplicativos, que já registrou 740 mil motoristas de aplicativos e taxistas interessados no financiamento do carro novo em condições vantajosas. A ministra também citou o Novo Desenrola.
5: O Novo Desenrola Brasil Famílias, com 24 dias de operação, já renegociou 1 milhão e 400 mil operações com descontos de 85% na dívida original. De 20 bilhões, a dívida caiu para menos de 3 bilhões para essas famílias.
0: O ministro da Fazenda, Nazi, Dario Durigan, também fez um balanço, né, durante a reunião. O que a gente pode destacar?
4: Olha, Mariana, o ministro da Fazenda, Dario Durigan, fez um balanço positivo, citando a criação de 5 milhões de empregos desde 2023, com o aumento de renda do trabalhador. O ministro ressaltou ainda que o crescimento do país superou as expectativas e que os brasileiros estão pagando menos impostos. Lembrando que o governo isentou o pagamento do imposto de renda para quem recebe até R$5 mil por mês. Vamos ouvir o que ele disse.
6: Por isso que nós acertamos as contas do país, colocando o pobre no orçamento e cobrando de quem tem capacidade econômica. Quem hoje vive de salário paga menos tributo. E quem tem fundo offshore, quem é dono de bet, hoje paga pela primeira vez tributo no país, o que é muito devido, o que é muito justo.
4: Olha, o presidente Lula também aproveitou a reunião ministerial para falar sobre os Estados Unidos indicarem que vão impor uma taxa de 25% a produtos brasileiros. Lula lembrou que o governo, mais uma vez, vai adotar o caminho do diálogo, sem abrir mão da soberania do país em nenhum momento nesse processo.
1: Os Estados Unidos quer problema, ele tem o direito de não querer. Agora, nós não vamos ficar chorando, nós vamos procurar outros parceiros. Se ele não quer comprar, a gente vai vender para quem quiser comprar. Se não quiser investir aqui, vamos procurar outro. O que tem que saber é que o Brasil é dono do seu nariz. Isso aqui é um país democrático e soberano. E por conta dessa soberania, nós faremos tudo o que for necessário. Nós queremos respeitar todo mundo, mas nós também queremos respeito.
2: E sobre as próximas ações do governo, o que foi divulgado na reunião, Nazi?
4: Luciano, muitas entregas estão previstas para as próximas semanas. A gente pode citar um novo plano para o combate ao feminicídio, uma nova fase do programa Desenrola para pessoas que estão com os pagamentos em dia, não caiam na inadimplência. E o Move Motos, uma nova modalidade de linha de crédito voltada para motociclistas que trabalham com aplicativos de entregas e transporte. Mariana, Luciano.
0: Nazi, obrigada pelas suas informações ao vivo.
2: O governo do Brasil manifestou hoje profunda discordância da conclusão dos Estados Unidos de que a pecuária brasileira utilizaria trabalho forçado em sua produção.
0: A investigação da seção 301 foi concluída pelo governo norte-americano para apurar situações de concorrência desleal praticada por países com os quais os Estados Unidos têm parceria comercial, entre eles o Brasil.
2: As conclusões dela vêm sendo utilizadas para justificar a aplicação de tarifas de importação sobre produtos desses países.
0: O Brasil considerou absurda a conclusão e destacou que a Organização Internacional do Trabalho reconhece o Brasil há décadas como referência no combate a práticas que violam a dignidade dos trabalhadores.
2: Por meio de nota, o governo brasileiro disse ainda esperar que as recomendações de taxação dos produtos brasileiros não sejam efetivadas e que atuará para reduzir danos que venham a ser causados à economia, aos empregos e à renda dos brasileiros.
0: Mais empresas brasileiras vão poder acessar os recursos do Plano Brasil Soberano.
2: O programa foi criado para minimizar os impactos das tarifas impostas pelos Estados Unidos ou aos conflitos no Oriente Médio.
3: Portaria publicada pelos Ministérios da Fazenda e do Desenvolvimento, Indústria, Comércio e Serviços reduziu de 5% para 1% o impacto mínimo no faturamento bruto, exigido para que exportadores e fornecedores afetados pelas tarifas impostas pelos Estados Unidos ou pelos conflitos no Oriente Médio tenham acesso às linhas de crédito. As solicitações vão poder ser feitas a partir da próxima segunda-feira, dia 8, no site ws.bnds.gov.br/elegibilidade-brasil-soberano. A medida beneficia empresas de setores como aço, cobre, alumínio, automotivo e moveleiro, além de exportadoras que mantêm relações comerciais com países do Oriente Médio. Segundo o governo, a iniciativa busca proteger a produção nacional e preservar empregos diante das incertezas do cenário internacional. O Plano Brasil Soberano oferece financiamento para capital de giro, produção voltada à exportação, compra de máquinas e equipamentos, ampliação da capacidade produtiva e inovação tecnológica. De acordo com o BNDES, o programa já recebeu pedidos que somam R$6,5 bilhões, dos quais R$1,6 bilhão já foi aprovado. Claudimário Carvalho, para a Voz do Brasil.
0: Os estados e municípios brasileiros já começaram a receber as doses da vacina Pneumovinte, que será introduzida no SUS, ampliando a proteção contra doenças como pneumonia e meningite.
2: O público principal dessa vacina são bebês e crianças de 2 meses até 4 anos de idade.
0: O uso novo do imunizante nos postos vai começar na segunda quinzena desse mês.
2: Também hoje foram firmados novos contratos de financiamento para entidades filantrópicas, como as Santas Casas.
7: Estados e municípios já começaram a receber as doses da vacina pneumocócica conjugada 20-valente, a Pneumovinte. O imunizante protege contra 20 sorotipos da bactéria causadora de infecções, como pneumonia e meningite. É o dobro da proteção da Pneumo 10, que hoje é oferecida no Sistema Único de Saúde e que será substituída gradualmente. O início da vacinação está previsto para ocorrer na segunda quinzena de junho, como anunciou o ministro da Saúde, Alexandre Padilha.
8: Mais ou menos 6 milhões e 100 mil doses sendo distribuídas já, uma parte já chegou, inclusive, nos estados e municípios. Estão programando o início, chamando a população para iniciar, procurar a unidade de base de saúde a partir do começo da segunda quinzena de junho, a partir de 15 de junho, essa ação já nas unidades de base de saúde. Nós vamos fazer, como sempre, uma ação aí na unidade básica de saúde para reforçar.
7: Também nesta quarta-feira foram assinados 8 novos contratos da linha de crédito Caixa Hospitais FGTS, somando R$ 800 milhões. O recurso vai atender hospitais e entidades filantrópicas conveniados ao SUS, como a Santa Casa de São Paulo. O vice-presidente Geraldo Alckmin explicou que, com as condições facilitadas do crédito, esses hospitais vão continuar reforçando o atendimento no país.
9: São hospitais que não têm fim lucrativo, que atendem o SUS, inclusive a alta complexidade. Em dificuldade financeira, muitos deles, então a boa notícia é que os juros, como pode utilizar recurso do FGTS, caiu de mais de 20% para 11%, e as Santas Casas e hospitais podem ter uma saúde financeira melhor, ampliar os seus serviços, atender bem a população do SUS.
7: O uso de recursos do FGTS para esses hospitais foi autorizado pelo presidente Lula no início do ano. O objetivo é socorrer algumas dessas entidades que enfrentam dificuldades financeiras. Ao todo, são R$ 4 bilhões para refinanciamento, alívio de dívidas e capital de giro até 2030, com taxas de juros reduzidas e prazos de até 180 meses. O valor contratado até agora já passa de R$ 1,6 bilhão. Reportagem Gabriela Noronha.
0: E a gente segue falando de saúde, porque existe uma substância que também funciona como uma vacina natural para bebês. É o leite humano.
2: Pois é, através dele a mulher passa ao bebê anticorpos e proteção contra doenças, além da nutrição tão necessária nos primeiros meses de vida.
0: Mas nem sempre a amamentação mãe e bebê é possível, e nesses casos as crianças recém-nascidas precisam de leite doado.
2: Para garantir que eles tenham acesso a esse alimento natural tão poderoso, o Ministério da Saúde lançou uma campanha para estimular a doação.
10: O Brasil tem a maior rede pública de bancos de leite humano do mundo. O leite é destinado a todos os bebês que precisam desse auxílio, em especial os prematuros e de baixo peso, internados em UTIs neonatais. Nos últimos 5 anos, mais de 4 milhões de recém-nascidos foram beneficiados pelas doações coletadas nos mais de 300 bancos de leite de todo o Brasil. E para que outras mães se tornem doadoras, o Ministério da Saúde lançou uma campanha nacional de incentivo à doação.
11: Para bebês prematuros e de baixo peso, internados nas unidades neonatais, o leite humano é muito mais que alimento. É nutrição, imunidade e mais chance de recuperação. Quando você doa esse leite para o banco de leite humano, entra em uma rede de cuidado e chega a quem mais precisa. Doação de leite humano. Solidariedade que nutre, vida que cresce.
10: A coordenadora da Rede Brasileira de Bancos de Leite Humano, Daniela Aparecida da Silva, explica quem pode doar.
12: Para ser doadora, ela precisa estar amamentando e produzindo uma quantidade excedente do que o seu filho consome. Então ela entra em contato com o banco de leite e ali ela faz a inscrição dela como doadora. E ela vai ter que apresentar os últimos exames realizados no pré-natal, os exames de sangue mesmo, e também responder um questionário que é justo sobre isso.
10: E uma pequena quantidade de leite pode transformar a vida de uma mãe e de um bebê. É o que garante a coordenadora das políticas de aleitamento materno da Secretaria de Saúde do Distrito Federal, Maria das Graças Rodrigues.
13: A quantidade que ele precisa é mínima, é pouquinho. É um ato de solidariedade, porque eu estou pensando em outra pessoa que às vezes eu nem conheço, ela está levando saúde para ele. Quando esse bebê recebe o leite dessa mulher, esse neném está livre de infecções, ele está melhorando a imunidade, esse bebê está se recuperando mais rápido.
10: Para saber qual banco de leite mais perto da sua casa, você pode ligar no número 136 do Ministério da Saúde. Reportagem Graziele Bezerra.
0: E cerca de 3 mil doulas profissionais que oferecem assistência às gestantes conquistaram o reconhecimento da atuação no Brasil.
2: A lei que regulamenta a atividade garante o acompanhamento em hospitais públicos e privados.
0: Agora, o governo quer ampliar esse atendimento no Sistema Único de Saúde.
14: A gestação e o parto representam momentos marcantes na vida de muitas mulheres. Julie já está na reta final da gravidez. Conta com o apoio de uma doula, profissional que oferece assistência à gestante, contribuindo para o bem-estar da mãe e do bebê.
15: Toda dúvida eu tiro com ela. Eu quero saber alguma coisa, eu estou sentindo alguma dor, eu pergunto para ela se é normal.
14: A doula de Julie, Gabriela Santos, fala da importância da grávida ser acompanhada por essa profissional durante o período de gestação.
16: Ser doula é acolhimento, é você instruir e você estar ali com o apoio de uma mulher que está trazendo uma nova vida ao mundo.
14: Agora, a proposta do governo federal é ampliar esse atendimento também no SUS. Recentemente, o presidente Lula sancionou lei que regulamenta a profissão de doula no país. Com o recente marco, as mulheres passam a ter o direito garantido de serem acompanhadas por doulas em qualquer maternidade. Para formar e capacitar mais doulas a atuarem no Sistema Único de Saúde, o governo do Brasil anunciou investimentos de cerca de 3 milhões de reais para a qualificação dessas profissionais na rede pública. O secretário de Gestão do Trabalho e da Educação na Saúde, Felipe Proenço, explica sobre a estratégia nacional e como os recursos vão ser utilizados.
17: É um investimento do Ministério da Saúde, vai ser repassado para as instituições que têm experiência e com isso a gente mobiliza tanto as escolas de saúde do SUS quanto as universidades para que possam realizar essa formação e com isso tenhamos mais doulas.
14: Segundo o secretário Felipe Proenço, para receber os recursos federais e formar novas doulas, estados e municípios precisam apresentar propostas ao Ministério da Saúde. Reportagem Cleide Lopes.
2: Nesta quinta-feira é Corpus Christi e a expectativa é de movimento intenso nas rodovias em mais um feriado prolongado.
0: Com o aumento do fluxo, a Polícia Rodoviária Federal reforça o policiamento até o próximo domingo, com foco na prevenção de acidentes.
2: De acordo com Estênio Pires, coordenador-geral de Segurança Viária da PRF, os motoristas devem estar atentos às condições do trânsito.
18: Três fatores que nos preocupam muito é a ultrapassagem, né? Muitas vezes até em local permitido, mas não com tempo hábil para concluir a manobra, ocasionando o tipo de acidente que mais mata nas rodovias federais, que é a colisão frontal. O outro fator é o excesso de velocidade e o terceiro fator, a alcoolemia. Vários desses acidentes, nós temos a soma desses três fatores.
0: A PRF também vai intensificar a fiscalização em ônibus, micro-ônibus e vans nesse feriado.
2: Isso porque as rodovias federais registraram um aumento de cerca de 8% nos acidentes de trânsito envolvendo o transporte de passageiros.
0: Serão observados os documentos dos motoristas e dos veículos, o estado de conservação dos veículos e a forma como os passageiros são transportados.
2: Reforçando que a empresa de transporte de passageiros só pode exercer essa atividade após autorização da ANTT, a Agência Nacional de Transportes Terrestres.
0: Apoio à pesquisa nas cadeias produtivas da Amazônia, como açaí, cacau e babaçu.
2: Para isso, o governo do Brasil vai aplicar 150 milhões de reais do Fundo Amazônia em projetos de desenvolvimento e inovação do setor.
19: O governo do Brasil anunciou um investimento de 150 milhões de reais para o programa Desafios da Amazônia. O programa visa estimular projetos de pesquisa, desenvolvimento e inovação que tragam soluções para as cadeias socioprodutivas da Amazônia Legal. O investimento será feito com recursos do Fundo Amazônia, administrado pelo BNDES, o Banco Nacional de Desenvolvimento Econômico e Social, e coordenado pelo Ministério do Meio Ambiente e Mudança do Clima, em parceria com o Ministério da Ciência, Tecnologia e Inovação. No primeiro edital, os recursos destinados ao programa vão apoiar o desenvolvimento de soluções tecnológicas para as cadeias do açaí, cacau, castanha, cupuaçu e pescado. O superintendente da área de meio ambiente do BNDES, Nabil Kadri, aponta quais são os resultados esperados.
20: Essa iniciativa é uma iniciativa que visa fortalecer as redes de pesquisa e inovação em todos os estados da Amazônia brasileira. A gente pretende aprovar e apoiar 36 soluções tecnológicas para melhorar a tecnologia em cadeias produtivas de produtos da biodiversidade amazônica. são mais de 630 pesquisadores envolvidos nessa iniciativa, com bolsas de pesquisa e mais de 32 universidades e institutos públicos podendo ser beneficiados.
19: Os projetos deverão ser liderados por instituições de ciência e tecnologia da Amazônia Legal, mas podem reunir organizações de todo o Brasil. Poderão participar universidades públicas e privadas sem fins lucrativos, instituições de pesquisa e institutos federais, em parceria com associações comunitárias e cooperativas. Reportagem André de Barros Lima.
0: A partir de agora, famílias que recebem o Bolsa Família não perdem o benefício quando solicitarem o BPC.
5: O pagamento continua enquanto é feita a análise do pedido ao INSS.
21: Famílias em situação de vulnerabilidade social que solicitarem o benefício de prestação continuada, o BPC, podem receber o Bolsa Família durante todo o período de análise do pedido pelo INSS, o Instituto Nacional do Seguro Social. A mudança evita que os beneficiários precisem deixar o programa de transferência de renda antes da decisão sobre o BPC. Até então, muitas famílias eram obrigadas a pedir o desligamento do Bolsa Família porque o valor recebido podia elevar a renda familiar acima do limite exigido para acesso ao benefício assistencial. Com a nova medida, o desligamento do Bolsa Família só acontece se o BPC for concedido ao final do processo. Nesse caso, o INSS comunica a decisão ao Ministério do Desenvolvimento e Assistência Social, Família e Combate à Fome, que interrompe o pagamento do programa. Os beneficiários continuam tendo direito aos valores retroativos do BPC, desde a data do requerimento, com possibilidade de compensação dos recursos pagos pelo Bolsa Família durante a análise do pedido. Para mais informações, acesse gov.br/MDS. Raquel Mariano, para a Voz do Brasil.
0: Mais de 246 mil famílias de baixa renda já receberam antenas parabólicas digitais gratuitas por meio do programa Brasil Antenado.
5: A iniciativa atende moradores inscritos no CAD Único, que vivem em municípios com baixa ou nenhuma cobertura de televisão.
0: A ação contempla 323 municípios de 16 estados e pode beneficiar cerca de 650 mil famílias.
5: Com a nova antena, os moradores passam a ter acesso à televisão aberta, com melhor qualidade de som e imagem e a mais de 100 canais gratuitos.
0: As famílias que moram nas cidades atendidas podem solicitar o kit gratuitamente pelo telefone 0800-729-2404 ou pelo site do programa brasilantenado.org.br.
5: O serviço inclui tanto o fornecimento quanto a instalação da antena digital sem custo para os beneficiários.
0: Foram as notícias do Governo do Brasil.
5: Uma realização da Secretaria de Comunicação Social da Presidência da República.
0: Com produção da empresa Brasil de Comunicação.
5: Fique agora com o Minuto do TCU. Em seguida, as notícias do Poder Judiciário e do Congresso Nacional. Lembramos que amanhã, dia de Corpus Christi, não tem Voz do Brasil. Boa noite.
0: A gente volta sexta-feira. Bom descanso. Até lá.
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0: transferência de renda implementados por estados e municípios. 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
3: STF invalida a idade mínima para a aposentadoria especial em atividades insalubres.
4: TSE mantém inelegibilidade do ex-governador do Rio de Janeiro, Cláudio Castro.
3: Consulta pública sobre o desempenho da Justiça do Trabalho vai até sexta-feira.
4: Boa noite, eu sou Marcela Luiza.
3: E eu sou Walter Lima.
4: O Supremo Tribunal Federal, por maioria, considerou inconstitucional a exigência de idade mínima para aposentadoria especial em atividade insalubre.
3: A corte, no entanto, manteve o fim da conversão de tempo especial em comum e a nova regra de cálculo do benefício. Marta Ferreira.
5: A Confederação Nacional dos Trabalhadores da Indústria questiona dispositivos da reforma da Previdência que passaram a exigir idade mínima para aposentadoria especial e vedaram a conversão de tempo especial em tempo comum para períodos posteriores à promulgação da emenda.
6: Por maioria, o plenário decidiu que é inconstitucional a idade mínima criada pela reforma da Previdência, mas manteve a validade da proibição da conversão do tempo especial em comum e da nova forma de cálculo do benefício.
4: Motoristas e cobradores de ônibus e motoristas de caminhão podem ter direito à aposentadoria especial.
3: Esse entendimento é do STJ. Fátima Uchoa.
7: A tese firmada pela primeira sessão do STJ deve ser seguida por juízes e tribunais de todo o país. O INSS defendeu que após a Lei 9.032 de 95 não seria mais possível conceder aposentadoria especial a motoristas e cobradores de ônibus e a motoristas de caminhão por causa da profissão, pois teria de ser comprovada a exposição a agentes nocivos químicos, físicos ou biológicos e que não há previsão expressa sobre o caráter penoso da atividade. Porém, segundo o relator ministro Gurgel de Faria, o regulamento da Previdência não exclui esses trabalhadores do benefício, mas cabe a cada um demonstrar que exerceu atividade com riscos à saúde ou integridade física.
4: TSE mantém inelegibilidade de Cláudio Castro, ex-governador do Rio.
3: Ele foi condenado por abuso de poder político e econômico, condutas vedadas e captação ilícita de recursos nas eleições 2022. Fábio Ruas.
8: Os ministros do TSE entenderam que não houve omissão, obscuridade ou contradição na decisão de março deste ano. O relator ministro Vilas Boas Cueva destacou que não há contradição e omissão quanto à suposta maioria formada para cassação do diploma, isso porque apenas 3 ministros votaram nesse sentido, de um total de 7. Com isso, Cláudio Castro continua inelegível, mas não teve o diploma eleitoral cassado.
4: Termina sexta-feira o prazo para quem quiser participar da consulta pública da Justiça do Trabalho.
3: Você pode ajudar o Judiciário a desempenhar melhor suas funções em todo o país. Larissa Batista.
9: Até sexta-feira, você pode dar a sua opinião sobre o que deve ser prioridade da Justiça do Trabalho para os próximos anos. Você pode, por exemplo, dizer o que pensa sobre a forma como a Justiça do Trabalho atua e como poderia melhorar. Será que os processos são analisados com agilidade? É fácil ter acesso aos serviços da Justiça do Trabalho? Em qualquer lugar do país, o trabalhador ou a trabalhadora deve conseguir esse atendimento. Mas será que ele acontece? Se você tem alguma sugestão, essa é a chance de fazer a Justiça do Trabalho se tornar cada vez mais um meio seguro de cuidar das relações trabalhistas. Então, acesse tst.jus.br e participe.
4: Justiça condena motorista por transporte de cocaína em carga de carne em Goiás.
3: A denúncia

0: Foi apresentada pelo MPF, Vanessa Pereira.
1: Os mais de 529 quilos de cocaína, avaliados em cerca de 37 milhões de reais, estavam escondidos em meio à carga de carne bovina que utilizava selos adulterados para simular a regularidade do transporte. Além disso, a droga exibia marcas de consórcios internacionais. O motorista do caminhão foi condenado a 10 anos de prisão e pagamento de multa por tráfico transnacional de drogas e uso de lacres com selos de Serviço de Inspeção Federal falsificados.
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2: Uma boa noite.
0: E até sexta-feira.
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4: Está no ar o Jornal do Senado.
5: Eu sou Paula Groba.
6: E eu sou Humberto Pinheiro.
5: E estes são os destaques de hoje do Jornal do Senado, que começa agora.
6: Presidente do Senado anuncia sessão de esforço concentrado na próxima semana.
5: Proposta pode acabar com financiamento de conteúdos online de ódio e misoginia.
6: Sancionada lei da Copa do Mundo Feminina.
5: Boa noite.
6: Boa noite.
5: Falta pouco mais de um ano para o Brasil receber pela primeira vez a Copa do Mundo de Futebol Feminino. E as regras para a realização do torneio já estão definidas.
6: Uma lei sancionada pelo presidente da República estabelece responsabilidades do governo, garante direitos à FIFA e prevê até indenizações para jogadoras que participaram de edições anteriores da competição. Repórter Bruno Lourenço.
7: O Poder Executivo sancionou a lei que estabelece as regras para viabilizar a realização da Copa do Mundo de Futebol Feminino, que ocorrerá de 24 de junho a 25 de julho de 2027 no Brasil. O texto trata da venda de ingressos, da decretação de feriado nacional em dias de jogos da equipe brasileira, proteção de direitos autorais, regras para captação e distribuição de imagens do campeonato e garantias aos torcedores e profissionais, como a facilitação para obtenção de vistos temporários, de turismo e de trabalho. A ex-jogadora Formiga, que defendeu a seleção em 7 Copas do Mundo e 7 Olimpíadas, torce pelo sucesso do evento e das atletas.
8: E que o ano que vem possamos comemorar tanto quanto esse ano e que as duas taças fiquem no Brasil, né? Desse ano vem e que a outra fique e que possamos cada vez mais evoluir em questão a respeito de nós mulheres, que possamos mudar a mentalidade que existe hoje de pessoas achando que ainda não somos capazes, né?
7: A lei também prevê o pagamento de R$500 mil às jogadoras que representaram o Brasil na primeira edição da Copa do Mundo Feminina em 1991 e do primeiro torneio global feminino organizado pela FIFA em 1988. A presidente da Comissão de Esporte do Senado, senadora Leila Barros, do PDT do Distrito Federal, defendeu a premiação.
9: O futebol feminino brasileiro carrega marcas profundas de proibição estatal e de preconceito social. A proibição perdurou por 4 décadas, sendo formalmente revogada apenas em 1979. As atletas que persistiram em sua paixão pelo esporte durante e após a proibição são pioneiras em sentido pleno, e a elas o Estado brasileiro deve não apenas reconhecimento, mas reparação.
7: 8 capitais brasileiras vão receber jogos da Copa do Mundo de Futebol Feminino: Belo Horizonte, Brasília, Fortaleza, Porto Alegre, Recife, Rio de Janeiro, Salvador e São Paulo.
5: E o Comitê Olímpico do Brasil, responsável pela participação do país nos Jogos Olímpicos e em outras competições internacionais, teve seus 112 anos celebrados em sessão solene do Congresso Nacional.
6: Durante a sessão especial, o presidente do COB, Marco Antônio Laporta, destacou avanços na legislação que fortaleceram o esporte olímpico brasileiro. Repórter Rodrigo Rezende.
10: Em 8 de junho de 1914, foi fundado o Comitê Olímpico do Brasil. A organização foi homenageada em sessão solene do Congresso Nacional. A senadora Leila Barros, do PDT do Distrito Federal, ressaltou o pioneirismo da organização esportiva brasileira.
9: O Comitê Olímpico do Brasil foi o primeiro comitê Comitê Olímpico Nacional da América do Sul. Desde então, sua trajetória acompanha a própria evolução do esporte brasileiro, desde os primeiros passos da Organização Esportiva Nacional até a consolidação do Brasil como uma potência olímpica reconhecida internacionalmente.
10: O presidente do COB, Marco Antônio Laporta, lembrou os avanços legislativos que permitiram mais investimentos no esporte olímpico brasileiro, como a destinação de recursos das loterias ao setor. A sessão solene contou com a presença de diversos atletas, entre eles Miraildes Maciel Mota, ou Formiga, jogadora do futebol feminino que disputou 7 Olimpíadas com a conquista de 2 medalhas de prata. Formiga ressaltou que a qualificação para uma edição de uma Olimpíada já é a coroação para a carreira de muitos esportistas.
8: Então eu espero que as pessoas tenham consciência que chegar não é fácil. Conquistar uma medalha também não é, né? Que tem adversários ali que não são fáceis. Mas quando conseguimos o passaporte para chegar a uma Olimpíada, já é uma glória, já é uma grande conquista.
10: Leila Barros afirmou durante a sessão solene que os congressistas devem se debruçar nas próximas semanas sobre projetos ligados ao esporte. Caso da derrubada do veto sobre a isenção de impostos de importação para equipamentos esportivos e a criação da Universidade do Esporte.
5: O presidente do Senado, Davi Alcolumbre, anunciou um esforço concentrado para acelerar a votação de matérias pendentes.
6: A primeira delas já tem data para ser analisada: a indicação do novo Corregedor Nacional de Justiça. Repórter Douglas Castilho.
11: O esforço concentrado é um período em que ocorrem sessões para discussão e votação de proposições, podendo ser dispensado o tempo dos discursos dos parlamentares. A votação do nome de Benedito Gonçalves para corregedor do CNJ é a única pauta definida até o momento. Os senadores Stevenson Valentim, do Podemos do Rio Grande do Norte, e Paulo Paim, do PT do Rio Grande do Sul, questionaram o presidente do Senado sobre a proposta de emenda à Constituição que acaba com a escala 6x1, PEC recentemente aprovada na Câmara dos Deputados. Mas Davi Alcolumbre disse que o tema precisa de um debate mais aprofundado e não deve fazer parte do esforço concentrado.
12: Então não é razoável que a Câmara dos Deputados passe 5 meses debatendo um assunto muito relevante para o Brasil, para o povo brasileiro e para a nação, e também para os trabalhadores e para os empreendedores, e o Senado Federal seja obrigado a carimbar um texto aprovado na Câmara.
11: Os demais itens da pauta do esforço concentrado serão definidos pela presidência do Senado em acordo com as lideranças partidárias. Quanto ao fim da escala 6x1, também está em análise a proposta do senador Rogério Marinho, do PL do Rio Grande do Norte, que prevê a possibilidade de os empregados negociarem a jornada de trabalho com os patrões, sem um limite máximo de horas.
5: E o senador Cleitinho, do Republicanos de Minas Gerais, defendeu uma votação célere para o fim da escala 6x1. Apesar de várias propostas já terem sido apresentadas, com o mesmo objetivo, o parlamentar defendeu a votação do texto já aprovado pela Câmara dos Deputados para acelerar a mudança na legislação.
6: Na avaliação de Cleitinho, a medida deve avançar rapidamente no Senado, passando pelas comissões e sendo levada ao plenário o quanto antes. O parlamentar ressalta que a redução da jornada atende a uma demanda dos trabalhadores e, por isso, deve ser analisada com prioridade para o benefício da população.
13: Tudo que é para o povo, acho que tem que andar mais rápido. Passa nas comissões mais rápido possível, porque eu tenho certeza que se fosse algum tipo de aumento em benefício da classe política, não demorava 5 meses, não. Então, espero que seja o mais rápido possível aqui, porque o povo espera.
5: Já o senador Carlos Portinho, do PL do Rio de Janeiro, é favorável que a proposta seja amplamente debatida no Senado antes da votação. De acordo com ele, por se tratar de uma medida com impacto para trabalhadores, empresas e para o futuro do país, é necessário ouvir representantes de diferentes setores e sanar dúvidas sobre os efeitos da redução da jornada.
6: Portinho destacou que a discussão deve buscar equilíbrio entre os interesses dos trabalhadores e dos empregadores, de forma a evitar prejuízos tanto para a geração de empregos quanto para a atividade produtiva.
14: O que eu tenho cobrado aqui é que essa discussão, ela passe nas comissões, sejam feitas audiências públicas, tem que estar o sindicato dos trabalhadores aqui, da mesma maneira que tem que estar os representantes do setor produtivo. É o que a gente quer discutir. Discutir é importante, é o trabalho do parlamentar.
5: Ganhar dinheiro com desinformação, discursos de ódio e ataques às mulheres pode passar a ser proibido.
6: Um projeto em análise no Senado quer impedir que conteúdos desse tipo sejam remunerados nas plataformas digitais. Repórter Marcela Cunha.
15: O projeto altera o Marco Civil da Internet para bloquear o dinheiro com publicações de conteúdos que ataquem abertamente as mulheres, criando riscos reais de violência ou discriminação, mesmo antes de uma decisão da justiça. Se a rede social for negligente e permitir que usuários continuem lucrando com conteúdos que já tenham sido considerados criminosos, também poderá ser punida. A autora, senadora Augusta Brito, do PT do Ceará, lembra que hoje esse tipo de violência também é impulsionada pelo interesse financeiro e reforça que a ideia é impedir que a liberdade de expressão seja usada como justificativa para a violência.
16: Esse projeto não censura ninguém, ele apenas afirma que ódio e mentira não podem ser premiados com dinheiro, sem confundir isso com opinião, crítica, ironia, sátira ou debate legítimo.
15: O texto define discurso de ódio, misoginia e desinformação e estabelece regras para a defesa do responsável pela publicação, que será avisado em até 48 horas e terá o direito de apresentar uma defesa para tentar recuperar o valor.
6: Com edição de Paula Groba e trabalhos técnicos de Eliseu Caires, o Jornal do Senado fica por aqui. Acompanhe agora as notícias da Câmara dos Deputados. Boa noite.
5: Boa noite e um bom feriado.
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2: Comissão aprova manutenção de merenda escolar durante calamidades.
17: Avança projeto que proíbe a distinção de gênero entre PM e bombeiros.
2: Projeto dificulta fechamento de salas para educação de jovens e adultos.
17: Boa noite. Avança na Câmara a proposta que estabelece condições mais rigorosas para fechamento de turmas de educação de jovens e adultos. Acompanhe na reportagem de Luiz Cláudio Canuto.
18: A Comissão de Educação da Câmara aprovou o projeto que estabelece condições mais rigorosas para o fechamento de turmas presenciais na rede pública para a educação de jovens e adultos. Segundo o projeto, para fechar turmas, deve haver justificativa do órgão responsável pela gestão da educação, o diagnóstico do impacto da ação e uma manifestação da comunidade escolar e do Ministério Público. A proposta muda a Lei de Diretrizes e Bases da Educação Nacional. O texto do deputado Helder Salomão, do PT do Espírito Santo, foi aprovado conforme o parecer do relator, deputado Luiz Lima, do Novo do Rio de Janeiro. Lima afirma que a educação de jovens e adultos atende a um princípio da Constituição e expressa a garantia do direito à educação.
19: A gente ainda tem um percentual entre 25% e 30% de pessoas que passaram de 20 anos, que têm muita dificuldade com leitura, de compreensão de texto, e essas pessoas também ficam fora do mercado de trabalho. E esse projeto é extremamente meritório, porque facilita e avisa essas pessoas e comunica, faz com que as secretarias de educação, municipal ou estadual, comuniquem às pessoas adultas do nosso país que é direito, sim, ela reingressar à sala de aula para ela aprender a ler, aprender a escrever de forma correta, melhorando a autoestima dessas pessoas.
18: O relator cita dados do IBGE de 2023, segundo os quais a taxa de alfabetização de brasileiros com 15 anos ou mais era de 94,6%, mas entre a população rural era pouco mais de 85%. Aproximadamente 11 milhões de pessoas entre 18 e 29 anos de idade ainda não completaram o ensino médio. O projeto que estabelece condições prévias para o fechamento de turmas presenciais de educação de jovens e adultos na rede pública vai ser analisado agora pela Comissão de Constituição e Justiça. Para virar lei, precisa ser aprovado pelos deputados e senadores. Da Rádio Câmara de Brasília, Luiz Cláudio Canuto.
3: Educação.
2: Comissão aprova proposta que prevê manutenção de merenda escolar em caso de calamidade pública. A repórter Mônica Tati tem os detalhes.
20: A alimentação escolar poderá ser garantida mesmo em caso de situação de emergência ou estado de calamidade pública reconhecida ou decretada pelo governo federal. É o que prevê projeto aprovado pela Comissão de Educação da Câmara, como explica a relatora, a deputada Sâmia Bonfim, do PSOL de São Paulo.
21: É sabido que, no período letivo, a merenda escolar eventualmente é a única refeição dos educandos mais vulneráveis economicamente. Dessa forma, fazendo justiça às proposições pertinentes, todas elas certamente motivadas pela recente experiência de paralisação das escolas e de aumento da vulnerabilidade das famílias dos estudantes mais pobres, somos pela aprovação do projeto principal.
20: O texto da deputada Sâmia Bonfim também estabelece que se as refeições não puderem ser feitas no ambiente escolar, será garantida a entrega de cestas básicas para as famílias dos alunos que estejam inscritas no Cadastro Único do Governo Federal. O projeto, que prevê a garantia de merenda escolar em caso de situação de emergência ou de calamidade pública, ainda tem que ser votado por mais 3 comissões da Câmara. Se for aprovado em todas, pode seguir direto para a votação no Senado. Da Rádio Câmara de Brasília, Mônica Tati.
3: Relações Exteriores.
17: Sargento Faur, do PL do Paraná, rebate acusações de que integrantes da oposição teriam atuado junto aos Estados Unidos para incentivar o aumento das tarifas contra produtos brasileiros. Ele afirma que defende a busca do diálogo para evitar medidas que prejudiquem o país.
0: Sargento Faur também apoia a classificação de facções criminosas brasileiras como organizações terroristas. O parlamentar avalia que a medida contribui para a efetividade do enfrentamento ao PCC e ao Comando Vermelho.
17: Tadeu Venere, do PT do Paraná, critica a atuação da oposição no caso das tarifas dos Estados Unidos sobre produtos brasileiros. Para ele, houve estímulo a medidas comerciais contra o Brasil. O deputado considera que a articulação externa tenta desgastar o governo federal.
0: Tadeu Venere contesta a tentativa de relacionar o aumento das tarifas apenas a decisões soberanas do governo dos Estados Unidos. O legislador defende a via diplomática e cobra explicações de parlamentares que fazem oposição ao Executivo Federal.
17: Padre João, do PT de Minas Gerais, considera a viagem de parlamentares da oposição aos Estados Unidos uma ameaça à soberania brasileira. Ele pondera que representantes eleitos não podem atuar no exterior contra a economia nacional, nem contra serviços como o PIX.
0: Padre João cobra uma reação do Congresso diante de iniciativas que, em sua visão, incentivam o aumento de tarifas dos Estados Unidos contra produtos nacionais. O deputado argumenta que o papel da oposição é fiscalizar o governo federal e não apoiar medidas contra o Brasil.
17: Érica Cocai, do PT do Distrito Federal, acusa parte da oposição de ser submissa aos interesses estrangeiros, especialmente dos Estados Unidos. Ela critica articulações que prejudicam a economia nacional e entregam recursos estratégicos, como terras raras e minerais críticos.
0: Na visão de Érica Cocai, o governo anterior foi omisso no combate ao crime organizado e permitiu o avanço de milícias e de esquemas financeiros fraudulentos. A deputada reafirma o compromisso da gestão petista com a defesa da soberania nacional e da democracia.
3: Trabalho.
17: Avança nas comissões o projeto que proíbe a distinção de gênero em concursos e carreiras da PM e dos bombeiros. Mais detalhes com a repórter Maria Neves.
1: A Comissão de Segurança Pública da Câmara dos Deputados aprovou proposta que proíbe a distinção entre homens e mulheres nos concursos públicos e nas carreiras de polícias militares e de bombeiros militares. O texto proíbe expressamente a adoção de limites de vagas para mulheres nas leis estaduais e do Distrito Federal. O relator, deputado delegado Paulo Bilinski, do PL de São Paulo, incluiu na proposta que os critérios de avaliação física também devem ser os mesmos para homens e mulheres. Relatora na Comissão de Defesa dos Direitos das Mulheres, a deputada Carol D'Artora, do PT do Paraná, afirma que o objetivo do projeto é garantir isonomia de gênero nos processos de seleção para as polícias e bombeiros militares.
22: Existem critérios que não são técnicos, existem percentuais máximos para o ingresso de mulheres e tudo isso vai a um desencontro daquilo que tem sido proposto no mundo inteiro.
1: Como as polícias e os bombeiros militares são de responsabilidade dos estados, as regras dos concursos diferem de um local para outro. Em Goiás, por exemplo, a legislação limitava a 10% o número de mulheres nas corporações. Em 2023, no entanto, o Supremo Tribunal Federal considerou essa regra discriminatória e, portanto, inconstitucional. Ao apresentar o texto, em 2023, o deputado Pedro Aihara, de Minas Gerais, ele mesmo bombeiro militar, afirmou que o Conselho Nacional da Categoria estimava que as mulheres ocupavam menos de 14% das vagas nas corporações de todo o país. No mesmo ano, de acordo com o Anuário Brasileiro de Segurança Pública, a média de mulheres nas polícias militares era de 12%. A proposta que proíbe discriminação de gênero para ingresso e ascensão nas carreiras militares dos estados ainda será analisada pela Comissão de Constituição e Justiça. Da Rádio Câmara de Brasília, Maria Neves.
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7: Justiça.
0: Marcel Van Hatten, do Novo, do Rio Grande do Sul, denuncia um novo acordo de cooperação entre o INSS e a Confederação Nacional dos Trabalhadores na Agricultura. Ele lembra que a entidade esteve no centro das investigações sobre descontos ilegais nas aposentadorias de milhões de brasileiros.
9: De acordo com Marcel Van Hatten, a mudança no comando do órgão previdenciário abriu caminho para o retorno de práticas criminosas. O deputado faz um alerta aos aposentados e pensionistas para o risco de novas cobranças não autorizadas.
7: Previdência.
0: A Câmara dos Deputados analisa a redução da idade mínima para aposentadoria especial por periculosidade. Proposta nesse sentido já avançou duas comissões, como informa a repórter Sofia Peçanha.
23: Trabalhadores que atuam em atividades que oferecem riscos à saúde ou à integridade física são o foco do projeto de lei em discussão na Câmara dos Deputados. A proposta, já aprovada pela Comissão de Previdência, Assistência Social, Infância, Adolescência e Família da Câmara, reduz a idade mínima para a concessão de aposentadoria especial a esses trabalhadores expostos a agentes nocivos. De acordo com o projeto, o tempo mínimo de contribuição para a aposentadoria especial pode ser de 15, 20 ou 25 anos, dependendo do grau de risco da atividade. Ou seja, quanto maior o risco à saúde ou à integridade física do trabalhador, menor o tempo exigido. A reforma da Previdência estabeleceu como idades mínimas de 55, 58 e 60 anos. Agora, a proposta reduz as idades para 40, 45 e 48 anos. Na comissão, o relator, deputado Pastor Eurico, de Pernambuco, mudou o texto original, apresentado pelo deputado Alberto Fraga, do PL do Distrito Federal, além de aproveitar alterações aprovadas pela Comissão do Trabalho anteriormente. Pastor Eurico ressaltou que as mudanças nas regras da reforma da Previdência são uma reivindicação antiga dos trabalhadores expostos a agentes nocivos.
24: Então, essas pessoas estão tendo prejuízo e há muitos desses profissionais que já poderiam estar aposentados, estão com risco de vida, saúde muito afetada, muito abalado. Alguns estão com idade avançada, se ele sai do emprego hoje, ninguém mais o quer. Então, a nossa preocupação é de honrarmos, respeitarmos, considerarmos e validar essas pessoas que prestaram em todo esse período de sua vida esse serviço à sociedade.
23: Pelo texto, o valor do benefício inicial passa a ser de 100% da média de contribuições. Desde a reforma da Previdência, o cálculo do benefício leva em conta apenas 60% da média de contribuições, mais 2% para cada ano que exceda 15 anos de contribuição para mulheres e 20 anos para homens. A proposta considera ainda a periculosidade da atividade e não apenas os riscos à saúde, contemplando a exposição a agentes químicos, físicos e biológicos, além dos que exercem atividades consideradas perigosas. Entre os exemplos citados estão trabalhos com explosivos, eletricidade, materiais inflamáveis, radiação, ruído e calor excessivos, além de atividades de vigilância patrimonial ou pessoal e transporte de valores. Agora, o projeto que reduz a idade mínima para a aposentadoria do trabalhador exposto a agentes nocivos precisa ser analisado por duas comissões antes do plenário. Para virar lei, precisa ser aprovado pela Câmara e pelo Senado. Da Rádio Câmara de Brasília, Sofia Peçanha.
8: Ciência e tecnologia.
9: Heloísa Helena, da Rede do Rio de Janeiro, apresentou o projeto para proibir as bets no Brasil. A deputada afirma que as apostas online provocam endividamento, desespero familiar e sofrimento entre jovens atingidos pela jogatina.
0: Heloísa Helena critica a arrecadação obtida pelo governo federal com a regulamentação das apostas. Ela aponta que a tributação transforma a exploração econômica das famílias em fonte de receita pública, sem enfrentar os danos sociais causados pelas bets.
8: Saúde.
9: Comissão aprova projeto que valoriza escolas de saúde pública como estratégicas para o SUS. A repórter Júlia Lopes nos conta os detalhes.
10: A Câmara dos Deputados reconheceu as escolas de saúde pública, que são instituições voltadas à formação, qualificação e treinamento de profissionais da área, como instituições técnico-científicas do SUS, o Sistema Único de Saúde. O projeto aprovado na Comissão de Constituição e Justiça reconhece que essas escolas são capazes de produzir e desenvolver conhecimento e tecnologias, além de preparar profissionais para atuar em situações de emergência em saúde pública. O texto aprovado pela CCJ, por recomendação da relatora, deputada Lídice da Mata, do PSB da Bahia, manteve a versão apresentada pela Comissão de Saúde, que define normas gerais para a atuação dessas escolas. Na avaliação do autor do projeto, deputado Jorge Sola, do PT da Bahia, a medida é de grande importância para as escolas de saúde pública. Ele destacou ainda que a proposta foi elaborada em conjunto com essas instituições.
11: São escolas que têm um papel muito importante no sistema único de saúde e que não estavam previstos no nosso arcabouço legal do SUS.
10: De acordo com a Rede Brasileira de Escolas de Saúde Pública, existem atualmente cerca de 50 instituições desse tipo no país, vinculadas aos estados ou a centros universitários, com atuação nas áreas de saúde pública e saúde coletiva. O projeto, que valoriza a produção de conhecimento e inovação nas escolas de saúde pública, segue agora para o Senado. Da Rádio Câmara de Brasília, Júlia Lopes.
8: Economia.
0: Ao fazer um balanço da gestão federal, Cabo Gilberto Silva, do PL da Paraíba, considera que o atual governo não cumpriu as promessas de campanha. Segundo o deputado, o executivo apresenta desgastes em áreas como saúde, educação, economia e segurança pública.
9: Na visão de Cabo Gilberto Silva, a solução para os problemas do país passa por uma mudança na condução política e econômica. Ele defende a construção de alianças partidárias que tenham como objetivo a atração de investimentos e redução da carga tributária.
8: Meio ambiente.
0: Câmara analisa reforço das medidas contra incêndios florestais. O repórter José Carlos Oliveira tem as informações.
12: Projeto de lei do deputado Dr. Zacarias Calil, de Goiás, aumenta a punição para quem provoca incêndios em florestas, matas, pastagens e outras áreas de vegetação no Brasil. A pena para quem comete tais crimes pode dobrar em relação à atual, com previsão de 4 a 8 anos de reclusão e multa quando a queimada acontecer em unidades de conservação, terras indígenas, reservas legais e áreas de preservação permanente. Além da responsabilização individual dos culpados, a proposta prevê a responsabilidade solidária de empresas e pessoas que financiem, incentivem ou estejam diretamente envolvidas em atividades que resultem em incêndios ilegais. O texto foi aprovado na Comissão de Educação com relatoria do deputado Luiz Fernando Vampiro, do MDB de Santa Catarina.
13: Esse projeto é um projeto amplo, ele trata efetivamente sobre prevenção e conscientização das queimadas no Brasil e, em relação à Comissão de Educação, era específico a parceria entre o Ministério do Meio Ambiente e do Ministério da Educação acerca das políticas práticas a serem implementadas dentro das salas de aula, obviamente de material didático, aperfeiçoamento, capacitação de recursos humanos, para poder estar divulgando efetivamente ações que possam inibir e minimizar os impactos das queimadas no país.
12: O projeto de lei ainda prevê um selo verde de combate a incêndios a ser concedido a empresas que adotem práticas sustentáveis. Também determina a criação de um Centro Nacional de Prevenção a Incêndios Florestais para coordenar essas ações em todo o país. O texto está em análise agora na Comissão de Meio Ambiente. Da Rádio Câmara de Brasília, José Carlos Oliveira.
5: Desenvolvimento Regional.
9: Hildo Rocha, do MDB, exalta o programa Maranhão Livre da Fome, criado pelo governo estadual para combater a insegurança alimentar. Segundo o deputado, a iniciativa alia transferência de renda e capacitação profissional para famílias em situação de vulnerabilidade.
0: Hildo Rocha informa que o programa obteve resultados positivos na inclusão produtiva de beneficiários. O parlamentar acrescenta que a medida deve ser apresentada ao governo da Finlândia como exemplo de política pública voltada ao combate à pobreza e à fome.
5: Transportes.
9: Joaquim Passarinho, do PL do Pará, apela aos governos federal e estadual por intervenção imediata nas estradas do norte do país. Segundo ele, a precariedade das BRs e PAs prejudica o trânsito da população, encarece o escoamento da produção e impede o desenvolvimento da região.
0: Joaquim Passarinho ressalta a posição dos portos do norte pela proximidade com o Canal do Panamá e com os Estados Unidos. No entanto, ele afirma que as más condições das estradas eliminam essa vantagem, o que justifica obras urgentes na Transamazônica e na BR-163 durante a estiagem das chuvas.
9: Termina agora o Jornal Câmara dos Deputados, produzido pela Rádio Câmara. O programa teve trabalhos técnicos de Wellington Teles e apresentação de Verônica Lima e Márcio Aquilissardi. Boa noite.
0: A Voz do Brasil volta na sexta-feira. Boa noite e bom feriado.
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0: Demorei pra chegar, mas cheguei. É Ronaldinho e a Cata, hein?
1: Esquece!
0: É Ronaldinho e a Cata, só curtindo o rolê aleatório.
1: Vambora! Vai!

0: me deixou na temporada.
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1: Existe uma teoria que se chama 90-10, onde uma pessoa tem 90% daquilo que você procura em alguém, só que você foca naqueles 10% que falta. Aí você sai pra rua, se aventura, e realmente você encontra aqueles 10%, mas não se deu conta que perdeu os 90%.